0: Nesse bloco passou Bonnie Tyler, Elton John, Brad, Pepeu Gomes, Sexa e Iemanjá. E já já voltamos.
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2: Uma hora e 12 minutos.
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7: 21 horas e 15 minutos. 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
9: Música, sucesso e alegria e boas recordações começam agora no programa Clássicos da MPB. E a gente abre muito bem com Céu Roda.
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0: Bravo! Muito obrigado, gente. Maravilha.
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0: Caetano Veloso, Não Me Arrependo, Almar, Preto e Branco, Fagner, Lábios que Beijei, Noivos Baianos, Mistério do Planeta, Papas da Língua, Eu Sei, Fagner, Canteiros e Céu Roda.
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0: Clássicos da MPB agora tem Fagner, Deslizes.

0: Banda do Mar, Dia Clarear, Roberta Campos, De Janeiro a Janeiro, Que de Abelha, Como Eu Quero, Caetano Veloso, Alegria, Alegria, Martinália, Cabine, Djavan, Eu Te Devoro e de Fagner, Deslizes.
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0: Clássicos da MPB, agora tem Papas da Língua, eu sei.

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2: Legal. Gostaria de dedicar essa música ao Bernardo Amaral, ao Pepe, todos os seguranças, e especialmente ao rapaz do som. Você me dê motivo. Melô do último a saber. É. Engraçado. Às vezes a gente fica pensando que está amando, que está sendo amado, e que encontrou tudo que a vida podia oferecer. E em cima disso a gente constrói os nossos sonhos.

também se identifica com essa música, pode ver. Diz que tá do meu ladinho assim, só captando o som, né? Tchá, tchá, tchá, tchá. Ed Murphy, esse é o nosso Ed Murphy. Alô, Pato Roubo! É, a vida é espelho. Espero que seja feliz. Ficar contigo não faz sentido. 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Esquisito pra gente ficar junto, mano.

0: Zé Ramalho, Entre a Serpente e a Estrela. Tim Maia, Me Dê Motivo. Vanessa da Mata, Não Me Deixe Só. Ana Vilela, Promete. Cazuza, Exagerado. E de Papas da Língua, Eu Sei.
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3: 22 horas e 31 minutos.
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7: Preparem-se para uma dose de nostalgia musical. Por aqui, Valquíria Rios, e vocês estão sintonizados no Remember. Vamos juntos relembrar os grandes clássicos que fazem parte da trilha sonora das nossas vidas.

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2: 23 horas e 56 minutos.
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2: 23 horas e 58 minutos.
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11: Diana primeira.

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5: 0:53.
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3: 0:56.
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1: 1:57.
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1: 1:59.
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1: 1:59.
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2: 3 horas e 2 minutos.
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1: 3:04.
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5: Muito obrigado pela companhia. O Back in Time segue em frente tocando o melhor da música. Ah, Hunting High and Low.

0: Nesse bloco ouvimos no Back in Time, Alessi, Sad Songs, Léo Jaime, Gatinha Manhosa.
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0: Todas as épocas tocam aqui pra você. The Stylistics, We Can Make It Happen Again.

0: Nesse bloco ouvimos no Back in Time Oswaldo Montenegro, Travessuras, Marisa Monte, Bem Que Se Quis. 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
0: Lembra desta? Jermaine Jackson.

0: Nesse bloco ouvimos no Back in Time, John Lennon, Woman, Jeff Beck, People Get Ready. E assim chegamos ao final de mais um programa. Até lá.
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1: 4 horas e 5 minutos.
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1: Quatro horas e 9 minutos.
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2: 5 horas e 8 minutos.
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0: 5:10.
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0: Preto, 6 horas.
1: Em nome do Pai, do Filho e do Espírito Santo. Amém. O anjo do Senhor anunciou a Maria e ela concebeu do Espírito Santo. Ave Maria, cheia de graça, o Senhor é convosco. Bendita sois vós entre as mulheres e bendito é o fruto do vosso ventre, Jesus. Santa Maria, Mãe de Deus, rogai por nós, pecadores, agora e na hora da nossa morte. Amém. Eis aqui a serva do Senhor. Faça-se em mim segundo a vossa palavra. Ave Maria, cheia de graça, o Senhor é convosco. Bendita sois vós entre as mulheres e bendito é o fruto do vosso ventre, Jesus. Santa Maria, Mãe de Deus, rogai por nós, pecadores, agora e na hora da nossa morte. Amém. E o Verbo de Deus se fez carne e habitou entre nós. Ave Maria, cheia de graça, o Senhor é convosco. Bendita sois vós entre as mulheres e bendito é o fruto do vosso ventre, Jesus. Santa Maria, Mãe de Deus, rogai por nós, pecadores, agora e na hora da nossa morte. Amém. Rogai por nós, Santa Mãe de Deus, para que sejamos dignos das promessas de Cristo. Oremos. Infundi, Senhor, em nossos corações a vossa graça. Nós vos suplicamos, a fim de que, conhecendo pela embaixada do anjo a encarnação de Jesus Cristo, vosso Filho, pelos merecimentos de sua paixão e morte na cruz, cheguemos à glória da ressurreição, pelo mesmo Cristo nosso Senhor. Amém. Glória ao Pai, ao Filho e ao Espírito Santo, como era no princípio, agora e sempre.

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1: 6:06.
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1: 6:09.
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1: 7:05. 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
2: 7:59.
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2: 8:02.
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0: Agora sim, bom dia! Um ótimo dia para você na sintonia da província, Província FM 98,7, a nossa comunitária nota 10 e, claro, fazendo amigos para sempre. Hoje, quinta-feira, 25 de junho de 2026. Tá começando Manhã de Sucessos comigo, Isaías Brandino, e a gente segue juntos nesta manhã, né, até o início da transmissão da reunião dos vereadores. É isso, às terças e quintas, a província transmite a reunião para você ficar por dentro de tudo que acontece no Legislativo Lupretano. Às terças, a partir das 16 horas, às quintas, ou 9h, 9h30, começa a reunião. Mas até lá, claro, por aqui música, informação, muitas dicas para você também. E a gente começa bem esta quinta, abençoada por Deus, Pai Criador, fonte de todos os universos. Claro, com a mensagem do dia e as previsões astrais com ela, a Cris Maxson. Nessa...
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2: Agora é o seu mais belo momento de realizar o bem. Não dê tempo às lamentações. Meia hora de trabalho, no auxílio ao próximo, muitas vezes consegue alterar profundamente os nossos destinos. Não mostre rosto triste. Muita gente precisa de sua alegria para levar alegria aos outros. Não persista em obstinações, reações ou discussões desnecessárias. Auxilie a todos que puder. Ainda mesmo na doença mais grave ou na penúria mais avançada, você pode prestar um grande serviço ao próximo. Você pode sorrir.
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4: Para que os olhos não ardam, ao descascar cebolas, coloque-as numa vasilha com água gelada por 15 minutos.
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4: Olá, meus amores, muito bom dia. Já tô por aqui trazendo as previsões astrais para hoje. 25 de junho de 2026, quintou, hein? Dia Mundial do Marinheiro. Estamos vivendo a 26ª semana do ano e na Lua Crescente.
5: Parabéns pra você.
4: Apagando velhinhas hoje, a apresentadora Fernanda Lima e o ator Hugo Bonemer. Parabéns para eles e também para você que está de aniversário hoje.
5: Muitas felicidades.
4: Os nascidos 25 de junho são do signo de caranguejo, com a personalidade de aquário. São tímidos, reservados, esquisitos e de comportamento imprevisível. Podem buscar a solidão voluntária, na procura de um objetivo mais nobre e mais elevado. Tudo que podem fazer pelos outros, o fazem com a maior boa vontade. Esses são os nascidos do dia de hoje. Eu vou abrindo então as previsões, desejando você um ótimo dia, falando para Áries, de 21 de março a 20 de abril. Áries, a lua aguçará sua intuição e irá conferir um toque de genialidade em tudo que fizer. O ritmo acelerado e a disposição física facilita a execução de tarefas extras e os esportes em geral. É hora de cuidar melhor do seu corpo. A noite promete ser mágica. Vale apostar no seu poder de sedução. 67 é seu número de sorte, a cor é cinza. Olá, Touro, de 21 de abril a 20 de maio. Touro, cuidado com discussões no ambiente de trabalho. Será difícil conviver com pressões e exigências nesse dia. Mostre que você é uma pessoa perseverante e não tenha receio de contar com a colaboração dos colegas. No campo afetivo, o clima é de grande companheirismo e solidariedade. Número de sorte, Touro, 19, a cor é azul.
5: Gêmeos.
4: Alô, alô, você que é de Gêmeos, de 21 de maio a 20 de junho. Gêmeos, grande sintonia entre chefia e subordinados. Seja qual for a sua posição, terá um dia produtivo. Mercúrio confere habilidade para convencer as pessoas. Quem trabalha na área da comunicação vai sair na frente. A possessividade pode gerar mágoa na vida 2. Número de sorte 15, a cor é bege. Daqui a pouquinho, Câncer, Leão e Virgem, eu volto já já.
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4: Simpatia para ser pedida em casamento. Essa é boa, hein? Numa sexta-feira, faça um chá com 3 folhas de laranjeira, 13 pétalas de girassol e 13 folhas de cipó. Espere amornar. Tome o banho normal e jogue o chá em seu corpo do pescoço para baixo. Espere secar naturalmente. O que sobrar do banho, jogue em água corrente.
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Estamos de volta com previsões para câncer de 21 de junho a 21 de julho. Câncer, cuidado com o que diz. Uma palavra mal colocada poderá gerar confusão. O trabalho de rotina pode ser exausto e você deve estar consciente de suas limitações. Cuidado para não dramatizar a sua vida amorosa. Reações exageradas podem provocar o afastamento de quem você ama. Nada de teatro, viu? Número de sorte 20, a cor é lilás. Leão. Olá, Leão. De 22 de julho e 22 de agosto, Leão, ficar em casa será uma boa pedida, principalmente para quem deseja repor as energias e descansar. Você conta com uma predisposição para reagir pela emoção do que pela razão. Na relação a dois, o desejo de conquistar a sua liberdade vai falar mais alto. Tá livre, leve e solto, paqueras favorecidas. Número de sorte 66 e a cor é creme. Virgem. Alô, Virgem, de 23 de agosto a 22 de setembro. Virgem, você estará seguro da sua capacidade profissional, podendo assumir um cargo de chefia ou confiança. O astral beneficia as atividades domésticas e os compromissos familiares. Há uma grande disposição para se integrar com pessoas nesse dia, mas convém manter a sua discrição na área afetiva, viu, Virgem? Número de sorte 29, a cor é violeta. Fique ligado comigo, daqui a pouquinho tem Libra, Escorpião e Sagitário. É já.

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0: Vamos seguindo, mais previsões astrais chegando para você. Olá, Libra, 23 de setembro a 22 de outubro. Libra, a lua deixa as pessoas mais sensíveis e protetoras, razão pela qual não terá dificuldade para se relacionar. O dia hoje será estimulante para quem quer viajar ou receber pessoas queridas em casa. A interferência da família pode prejudicar o romance. Cuidado, hein? Número de sorte 8 e a cor é amarelo, Libra. Escorpião. Alô, você que é de Escorpião, de 23 de outubro a 21 de novembro. Escorpião, descarregue suas energias acumuladas praticando um esporte. O seu corpo merece tanta atenção quanto seu romance ou a carreira. Se você tem alguma pendência de trabalho, aproveite o dia e conclua seus afazeres. Cobranças e divergências podem estremecer em relação a dois. Número de sorte, Escorpião. Hoje é 46 e a cor é rosa. Sagitário. Alô, Sagitário, de 22 de novembro a 21 de dezembro. Sagitário, mudança em casa pode fazer parte dos seus planos. Quem trabalha por conta própria vai se beneficiar nesse dia. Quanto mais interesse demonstrar pela profissão, maior sua chance de progresso. Seja cautelosa. A lua pode deixá-la mais envolvente hoje, viu, Sagitário? Número de sorte 9, a cor é roxo. E daqui a pouquinho, no último bloco, Capricórnio, Aquário e Peixes, eu volto já já.
1: 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Higiene bucal.
2: Flúor é o melhor auxílio no combate às cáries que existe. Diariamente, o esmalte dos dentes é atacado por ácidos produzidos na placa bacteriana. Estes ácidos podem enfraquecer os dentes e isso pode resultar em cáries. E é aqui que o flúor entra. Ao alcançar os dentes, o flúor é absorvido pelo esmalte. Ele ajuda a restaurar o esmalte e prevenir a cáries. Pode, inclusive, ajudar a deter o processo de formação da cárie.
1: 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Cuidados essenciais com a saúde dos seus dentes.

0: Estou aqui já de volta com o último bloco das previsões astrais. Ótimo dia para você ligadinho. Obrigada pela sua preferência. Vamos que vamos. Capricórnio, de 22 de dezembro a 20 de janeiro. Capricórnio terá dificuldade para lidar com situações em que seja preciso esconder o jogo. Cuidado para não se envolver em assuntos que não domina e que podem colocá-la numa saia justa. Tente não se desgastar com imprevistos. Uma surpresa desagradável pode abalar a relação. Número de sorte 26 e a cor é preto, Capricórnio. Olá, Aquário, de 21 de janeiro a 19 de fevereiro. Aquário é a lua desperta do seu lado mais guerreiro e vai ajudá-la a enfrentar sem medo qualquer desafio. No campo profissional, você terá êxito para mexer com a fantasia e os desejos da pessoa amada. Não queira forçar a barra na área afetiva, só isso, tá? Pega leve. Do contrário, vai ser difícil chegar a um entendimento. Número de sorte, 89, a cor é verde, Aquário. Peixes. Olá, peixes, de 20 de fevereiro a 20 de março. Peixes, seu trabalho poderá apresentar resultados surpreendentes. Há boas chances de trabalho com a psicologia ou assuntos ligados à intimidade dos outros. Artigos do lar e construção podem ser explorados com sucesso. Estará tolerante no amor hoje, do peixes. Número de sorte 43 e a cor é branco. E essas foram as previsões astrais de hoje, bem agora que você está por dentro do seu signo. Eu vou ficando por aqui. Beijos, aproveitem bem o dia e até o nosso próximo encontro amanhã. Até então, até lá.
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2: Olá! A Política Nacional de Saúde Integral da População Negra promove ações para identificar e enfrentar as desigualdades raciais nos serviços de saúde. Mas para além das políticas públicas, como cada um de nós pode contribuir para um acolhimento mais justo e respeitoso da população negra? Eu sou Deise Amaral e hoje a jornalista Débora Nascimento conversou com a técnica de enfermagem e idealizadora do projeto SIG, Saúde da População Negra, da Faculdade de Medicina da UFMG, em parceria com a Rede Universitária de Telemedicina, Cláudia Regina dos Santos. Ouça como foi a conversa.
3: O que você acha que falta para a equidade racial sair do papel e ser colocada em prática?
4: De novo, eu volto na necessidade da gente ter o olhar individual e não somente o olhar coletivo. Para que eu tenha equidade, eu preciso pensar que tem alguém que precisa de mais do que outros. Só que o racismo, ele vai fazer o quê? Ele sempre vai trazer privilégios para um e desvantagem para outros. E aí eu sempre vou estar oferecendo para esse que é o censo ali, que é aquele modelo, que é o branco, eu vou estar sempre oferecendo para ele, achando que está suficiente para todos. E não é isso. Então, quando a gente pensa na ideia da equidade, eu vou oferecer mais para quem precisa de mais. Mas será que a sociedade está preparada para abrir mão do seu privilégio de oferecer mais para a população negra?
3: Cláudia, vamos falar um pouquinho sobre o seu projeto, o SIG. Explica para a gente o que é e como surgiu.
4: Então, o SIG, ele surgiu da ausência. Como eu disse, né, a formação do profissional de saúde ela ainda não abarca as questões étnico-raciais. E aí, em 2020, eu entrei para a graduação em fisioterapia e eu senti muita falta de falar sobre a minha saúde na minha formação. Slides, a gente não se vê. Quando você vai buscar um livro ali, uma imagem, você não se vê. E eu só me via nas peças anatômicas. Aquilo me incomodou demais, aquilo me inquietou. E eu comecei a conversar com algumas pessoas próximas sobre essas questões. Se eu sinto falta, mais pessoas também podem estar sentindo falta desse debate. Foi aí, então, que eu criei, na época, rodas de conversa. E aí foi em 2024 que eu conheci os SIGs, que são grupos de interesse especial. Então, são como se fossem comunidades virtuais, onde a gente se une para falar de um tema específico. Então, eu vi ali aquela possibilidade de poder criar um espaço para falar sobre saúde da população negra a nível institucional. Porque o SIG, ele virou um projeto de extensão, ele está numa rede de telemedicina, aquela coisa, vai ter um pouco mais de difusão desse saber.
3: E como que ele funciona, assim? Como são os encontros? Como as pessoas podem encontrar mais informações?
4: Então, normalmente os nossos encontros, eles são mensais, geralmente na primeira segunda-feira do mês, de 19 às 20, 21 horas em média. Os encontros, eles funcionam da seguinte maneira: a gente traz um convidado para falar de um tema específico de saúde da população negra. Então, no ano passado, a gente teve 10 encontros e depois a gente abre para discussões. Então, ele é totalmente gratuito, é online, E aí a gente faz dentro da plataforma da Rede Root, mas pensando um pouquinho na difusão do conhecimento, a gente está fazendo a transmissão no YouTube também. É um material que fica gravado. Então, se você não consegue assistir ao vivo, depois você pode recorrer àquilo ali para buscar informação, para adquirir conhecimento acerca do tema.
3: É um projeto bem legal para as pessoas, não só as que estão incluídas no meio da saúde, mas para outras pessoas também, para entender melhor como funciona essa questão, para as pessoas se enxergarem naquela questão do atendimento da população negra, certo?
4: Certo. Porque, inicialmente, a ideia do SIG é trazer profissionais que atuam nessa determinada área. E aí, a gente pensando na extensão, a gente falou, não dá para ser só profissional. A gente vai abrir para estudante, a gente vai abrir para a comunidade. Então, pessoas fora da saúde, da comunidade em geral, estão participando. Porque é isso, a gente não tem tanto acesso à nossa saúde. Então, está sendo esse espaço realmente ampliado, assim, para a gente poder falar sobre a temática.
3: Bem legal o projeto, parabéns pela iniciativa.
4: Obrigada.
3: Cláudia, como você acha que esse projeto pode ajudar os profissionais já atuantes na área e os que estão se formando?
4: Eu acho que ele não vai suprir a falta que existe, mas eu acho que ele é um passo, sabe? Ele é um ponto de partida para que essas pessoas tenham, às vezes, o primeiro contato com a temática. Só que eu ainda vejo que talvez a gente precise de mais, porque vai buscar aquele espaço quem realmente tem interesse. E, por vezes, quem está me violentando no serviço de saúde é quem não está interessado. Então, eu acho que a gente ainda precisa pensar formas de chegar nessas pessoas, talvez pensar numa educação continuada mais incisiva. Mas eu acredito muito, assim, nesse papel do projeto de ser esse primeiro contato, de trazer informações que também não vão ficar focadas só nos impactos do racismo, que eu acho que às vezes a gente fala só sobre o racismo, e quando a gente pensa em saúde da população negra, o que, que tem de bom sobre? Então a gente consegue também trazer, às vezes, algumas experiências positivas, sabe? Resultados promissores. Então eu acho que ele vai favorecer a partir desse aspecto, em que ele vai promover um espaço em que as pessoas veem uma outra realidade também, e também que eles possam ver a saúde da população negra a partir da população negra.
2: Professora Cláudia Regina dos Santos, muito obrigada pela sua participação ao longo dessa semana aqui no Saúde Consciência. E a nossa série sobre saúde da população negra chegou ao fim. Se você perdeu algum programa, é só acessar o site medicina.ufmg.br/saúdeconsciência, que fica tudo disponível por lá. E siga também o nosso podcast semanal. É só buscar por Saúde Consciência no seu agregador de podcast preferido e ativar as notificações para ficar por dentro de tudo que postamos. Essa edição foi produzida por Alexandre Bueno. Eu sou Deise Amaral, informação é saúde e até a próxima.
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8: O pincel para aplicação de maquiagens molhadas deve ter cerdas sintéticas. 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
9: Isso aí, na Província FM, 8 horas 32 minutos. Vamos seguindo com o nosso Manhã de Sucessos desta quinta-feira. Um bom dia e um bom trabalho também para você trabalhando, curtindo a nossa programação. 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Olha, um abraço aí a todos os internautas. 8 horas 32 minutos. E Santa Rita de Ouro Preto está prestes a conquistar um espaço muito aguardado pela comunidade. A Prefeitura de Ouro Preto iniciou as obras da primeira capela velório do distrito, um importante investimento para oferecer mais conforto, acolhimento e dignidade às famílias em momentos de despedida. Nessa primeira etapa, as equipes trabalham na limpeza e preparação da edificação para que seja reformada e adaptada para receber a nova estrutura. O projeto prevê a modernização dos ambientes, melhorias na acessibilidade e a criação de espaços de apoio para familiares e amigos. Ao final das obras, Santa Rita contará com um local adequado para a realização de velórios, atendendo uma demanda antiga da população e fortalecendo a infraestrutura do distrito. É mais cuidado com as pessoas em todos os momentos da vida. Prefeitura de Ouro Preto, o futuro é feito agora. 8:33 na província. Daqui a pouco, a transmissão da reunião dos vereadores. Você por dentro de tudo que acontece no Legislativo Ouropretano.
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0: 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Na província, 8 horas 46 minutos. Vamos de informação aqui no Manhã de Sucessos.
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2: Paris, 25 de junho de 2026. Essas são as principais notícias desta quinta-feira. Vários países organizam um envio de ajuda humanitária à Venezuela após um poderoso duplo terremoto ontem de magnitude 7,2 e 7,5 que causaram o desabamento de dezenas de prédios em Caracas e arredores. O presidente Lula disse ter instruído o Ministério das Relações Exteriores e a Embaixada do Brasil em Caracas a preparar assistência à Venezuela. A União Europeia, junto com a França e a Alemanha, se dizem prontas a responder às necessidades mais urgentes da população venezuelana, bem como China e Índia. A presidente interina Delcy Rodrigues afirmou ter conversado por telefone com o secretário de Estado americano Marco Rubio, que prometeu o envio imediato de ajuda humanitária e socorristas à Venezuela. Segundo um balanço ainda provisório, foram registrados 32 mortos e mais de 700 feridos até o momento, mas o número de vítimas deve aumentar. O secretário de Estado americano, Marco Rubio, continua seu giro pelo Oriente Médio para tranquilizar os países do Golfo quanto à defesa dos interesses dos aliados nas negociações com o Irã. Rubio está hoje em Bahrein e declarou que os Estados Unidos querem um acordo com o Irã, mas não a qualquer preço. Mais cedo, a Guarda Revolucionária, o exército ideológico do Irã, advertiu a qualquer travessia do Estreito de Hormuz sem a autorização do país e ameaçou os navios que não cumprirem a regra com medidas apropriadas. O Irã cogita impor um pedágio às embarcações que transitarem pela região, uma ideia que Rubio tema que possa ser adotada em outros lugares do mundo, suscitando o caos total. Já o grupo Hezbollah acusou Israel de uma nova violação do cessar-fogo, depois que um drone israelense matou duas pessoas ontem no sul do Líbano. Mais de 100 milhões de pessoas na Europa devem enfrentar temperaturas acima de 35 graus hoje. Na véspera, a França voltou a registrar um novo recorde de temperatura, 43,8 graus, no centro do país. O prefeito de Paris, Emmanuel Grégoire, apontou nessa manhã para um aumento da mortalidade na capital por causa das temperaturas extremas, sem divulgar números específicos. A capital francesa e outras cidades voltam a registrar hoje 40 graus. Na Espanha, as autoridades sanitárias anunciaram que pelo menos 212 mortes registradas entre domingo e quarta-feira podem ser atribuídas à atual onda de calor. Rádio França Internacional, em parceria com a agência Rádio Web, de Paris, Daniela Franco.
3: O senador Jacques Wagner, do PT da Bahia, não é mais o líder do governo no Senado. O anúncio foi feito pelo político após reunião com o presidente Lula no Palácio da Alvorada na tarde desta quarta-feira. O mais cotado para substituí-lo é Camilo Santana, do PT do Ceará. O senador baiano estava sendo pressionado a pedir demissão do cargo desde a semana passada, após ter sido alvo de uma fase da Operação Compliance Zero, que investiga o escândalo do Banco Master. Jacques Wagner nega ter relações com Daniel Vorcaro. A proximidade do senador é, segundo os investigadores, com o banqueiro Augusto Lima, sócio de Vorcaro. Entre os indícios de corrupção está um apartamento de alto padrão em Salvador. Wagner rejeita a tese de troca de favores ou de qualquer atuação dele para beneficiar o Banco Master. Na segunda-feira, a defesa do senador baiano protocolou ação no STF pedindo a nulidade da operação contra ele. Como argumento, os advogados descreveram projetos de lei em que Wagner deu voto contrário, inclusive a chamada emenda Master. O texto apresentado pelo senador Ciro Nogueira, do PP do Piauí, aumentaria o valor do Fundo Garantidor de Crédito, FGC, de R$ 250 mil para R$ 1 milhão. Em uma rede social, Jacques Wagner disse que teve com Lula uma conversa entre amigos que decidiram em comum acordo o afastamento da liderança do governo no Senado. E concluiu que a prioridade absoluta é provar a inocência dele e se dedicar à reeleição do presidente Lula, do governador Jerônimo Rodrigues na Bahia, além da reeleição dele, junto com a reeleição de Rui Costa para o Senado. Agência Rádio Web de Brasília, Alan Barbosa.
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14: Dicas Pet invadindo aqui a programação, vem comigo que tem informação para compartilhar com você, hein? Hoje nós vamos falar sobre dores. Há sempre uma preocupação muito grande dos tutores em saber se o cão está sentindo dores ou algum desconforto. Um cão pode ter dores crônicas a vida inteira e ninguém percebe isso e acaba muitas vezes influenciando o comportamento e a personalidade do animal. Alguns sinais corporais nós vamos compartilhar por aqui, viu? Primeiro, observar mudanças sutis em seu comportamento e trajeitos podem também ajudar muito. Então, preste atenção a sinais como prostração. Quando seu pet está mais quieto do que o normal, pode ser um sinal de que algo está incomodando. Também preste atenção na respiração. Está ofegante? Se seu animal estiver ofegante sem motivo aparente, como calor ou atividade física, pode ser uma indicação de dor. Também tremores. Tremores que não estão associados ao frio podem ser um sinal de desconforto. Cauda recolhida. A posição da cauda pode revelar muito sobre o estado de ânimo do pet. Se a cauda está mais para dentro das patas, algo pode estar errado. Os pets também podem mostrar sinais de dor por meio de mudanças em seu comportamento rotineiro. Então, fique atento a esses indícios. Perda de apetite, uma diminuição súbita do interesse por comida, pode ser um reflexo de dor no estômago, enjoo
15: enjoo ou outra parte do corpo. Falta de vontade. Se o pet perde interesse por atividades que antes ele adorava, isso pode indicar que algo está errado. E evitar carinho. Se o pet rejeitar carinho ou tentativas de toque, ele pode estar se protegendo de uma área dolorida. Então, toda atenção é pouca. Essa é a dica de hoje para você. Observe seu cãozinho se ele está com dor. Se tiver, procure o veterinário. Tchau!
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0: Isso aí, na Província FM, 8 horas 56 minutos. Vamos seguindo com o nosso Manhã de Sucessos de hoje. 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Deixa eu mandar um abraço aqui para Márcia de Fátima, na Chico Rei, no Alto da Cruz. Sempre ligada, curtindo aqui a nossa programação, né, Márcia? Um grande abraço. Alô aí também para Eduardo Sampaio, no Jardim Alvorada. Um bom dia para você também no São Cristóvão. Alô para o nosso amigo São Antônio Vécio, para Mara. Um abraço também para Lalá, na Valxita. Um alô para Alcenira, Cacá, no Pilar. Um bom dia também para Ludmila, Aparecida, Geralda, no Morro Santana. Um alô para o nosso amigo Ronaldo, no Santa Cruz, né? O Paulinho Ruana. Bom, vamos de música. Daqui a pouco a transmissão da reunião, hein? Agora tem quem, Gilberto Gil?

Na província FM, 9h12. 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

0: na província FM, 9 horas 17 minutos. Vamos de informação.
1: Os trabalhadores e trabalhadoras que nasceram nos meses de julho e agosto estão habilitados para receber o pagamento do abono salarial PIS/PASEP 2026. De acordo com o que informa o governo federal, tem direito ao benefício aqueles que receberam no ano base de 2024 remuneração média de até R$ 2.766. Também compõe a lista de requisitos a necessidade de o trabalhador estar cadastrado no PIS/PASEP, Programa de Integração Social ou Programa de Formação do Patrimônio do Servidor Público, há pelo menos 5 anos. É necessário ainda ter trabalhado com carteira assinada para empregadores contribuintes por pelo menos 30 dias no ano base, além de ter os dados informados corretamente pelo empregador na relação anual de informações sociais ou no e-social. Entre as alternativas de saque está a rede Banco 24 Horas, que é gerida pela empresa Tecban. O gerente de produtos e canais de distribuição da Tecban, Rodrigo Maranini, lembra a data limite para resgatar o valor.
2: Este abono salarial é um benefício no valor de até um salário mínimo, concedido anualmente a trabalhadores da iniciativa privada e também a servidores públicos que atendam aos requisitos do programa. Neste momento, o benefício é destinado a trabalhadores que nasceram nos meses de julho e agosto, e os valores ficarão disponíveis para saque até o encerramento do calendário, que neste ano é 30 de dezembro. Então, é importante as pessoas sacarem esse valor em 2026.
1: Rodrigo Maranini também reforça a abrangência da rede.
2: O Banco 24 Horas, ele consegue, de uma forma muito rápida e prática, auxiliar o beneficiário para verificar se o crédito já está disponível na conta dele. Hoje, a rede Banco 24 Horas está presente em mais de 2.100 municípios espalhados pelo Brasil. São mais de 150 instituições conectadas em um único ponto de atendimento, o que permite ali a população realizar diversas transações, como saque, consulta, pagamentos, recarga de celular, e com muita conveniência e agilidade.
1: O valor pago é proporcional ao tempo de serviço. Ele equivale ao salário mínimo vigente dividido por 12 e multiplicado pela quantidade de meses trabalhados. Vale lembrar, o salário mínimo deste ano é de R$ 1.621. A consulta em relação ao benefício pode ser feita pelo aplicativo Carteira de Trabalho Digital, pelo portal gov.br, pela Central Alô Trabalho no telefone 158 ou diretamente nas instituições financeiras responsáveis pelo pagamento. Agência Rádio Web, produção e reportagem, Diego Abrião.
3: Sob o comando de Vini Júnior, o Brasil atropelou a Escócia e se classificou para a segunda fase da Copa do Mundo com um 3-0 muito tranquilo. A seleção ficou ainda com a primeira colocação do Grupo C e agora aguarda o segundo colocado do Grupo D. Holanda, Japão e Suécia são os possíveis adversários. Vini Júnior fez os dois primeiros da vitória brasileira e chegou ao quarto no Mundial. Matheus Cunha fechou a conta no segundo tempo. Além da classificação, a partida em Miami também marcou o retorno de Neymar aos gramados com a amarelinha. O camisa 10 entrou aos 31 minutos do segundo tempo e teve uma participação discreta. No duelo diante da Escócia, Carlo Ancelotti escolheu por Rayan para ser o substituto de Rafinha, que está machucado. O Brasil agora volta a campo na segunda-feira que vem, às 14h, no horário de Brasília, em Houston. Agência Rádio Web, com informações da seleção brasileira, Daniela Esperon.
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0: Bem na província FM, 9 horas 25 minutos. Esse é o nosso Manhã de Sucessos. Por aqui vem chegando Maria Rita. Daqui a pouquinho, a transmissão da reunião.

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0: 9 horas 36 minutos. Mundo particular. 36, uai, vazou o áudio da câmera lá, tá, tem algum evento antes, né? Pois é, então daqui a pouco tem a transmissão da reunião dos vereadores. Dá tempo, vamos fazer o seguinte, vamos de informação por aqui.
1: Diversos consumidores já tiveram uma cobrança não reconhecida, uma dificuldade para cancelar um serviço ou aquela taxa que apareceu sem ninguém avisar. Mas afinal, quais são as empresas que mais geram reclamações dos consumidores em Minas Gerais? No Dia Mundial do Consumidor, o PROCON do Ministério Público de Minas Gerais divulgou um levantamento que mostra os principais problemas enfrentados pelos mineiros nas relações de consumo. Entre janeiro de 2025 e janeiro de 2026, a plataforma Pro Consumidor, que reúne dados dos PROCONs já integrados ao Sistema Nacional, registrou mais de 250 mil reclamações no estado. Os segmentos que mais geram reclamações são bancos, operadoras de telefonia e entidades sem fins lucrativos. A coordenadora da assessoria jurídica do PROCON MPMG, Cristiane Pedersoli, explica por que essas empresas aparecem no topo do ranking.
2: Os bancos e as telefônicas liderarem o ranking não é uma surpresa para nós que trabalhamos na defesa do consumidor. Na verdade, eles lideram há muitos anos. Infelizmente, apresentam condutas que são reiteradas. Nós percebemos uma resistência dessas grandes telefônicas e das instituições financeiras em adequar as suas condutas e melhorar os serviços prestados ao consumidor. Mesmo que a fiscalização seja atuante, temos muita punição a essas instituições, a verdade é que elas fazem uma conta e consideram, às vezes, mais vantajoso descumprir o Código de Defesa do Consumidor do que adequar as suas condutas.
1: Já entre os problemas mais relatados, o crédito consignado aparece no primeiro lugar, com mais de 44 mil registros.
2: Ele tem muitas vezes juros menores, tem uma aprovação fácil, o desconto é feito de forma automática na folha de pagamento, tem parcelas fixas, então você já consegue ter uma previsibilidade, mas na verdade ele tem inúmeros problemas e por isso ele é campeão de reclamações nos nossos rankings. Ele gera uma sensação no consumidor de que ele vai ter um dinheiro extra e na verdade ele está se endividando. Então ele é uma das grandes causas do superendividamento hoje no Brasil.
1: Cristiane explica que muitos casos envolvem aposentados.
2: O grande destaque no ano de 2025, no ranking de reclamações do Proconsumidor, são essas entidades sem fins lucrativos, que em regra são associações de aposentados e pensionistas que têm aumentado cada dia no mercado e, na verdade, o que elas fazem é simular contratações que não existem. Então, as pessoas, os aposentados, não sabem que são afiliados, eles sequer manifestaram o desejo de se

0: De fechar qualquer negócio, o consumidor pesquisa o histórico da empresa. A transparência continua sendo a principal ferramenta para evitar prejuízos. E quando um problema acontecer, o primeiro passo é procurar a empresa. Caso não haja solução, o consumidor pode buscar o Procon ou registrar a reclamação na plataforma consumidor.gov.br. Do Ministério Público de Minas Gerais, para a agência Rádio Web, Vinícius Araújo.
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2: Você sabia? Há cerca de 26 mil espécies de crustáceos na natureza. A palavra crustáceo origina-se do latim crusta, que significa carapaça dura.
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3: Legal, na província, 9h44, instantes, a reunião dos vereadores, você podendo acompanhar também pela internet, provinciafm.net.br, virando 9h45.

0: Vince FM, 9h46. Vamos à transmissão da reunião dos vereadores. Você por dentro de tudo que acontece no Legislativo do Pretano. 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
1: Vereador Vantuei, vereador Zé do Pinga. Havendo coro, declara aberto a sobre a proteção de Deus ao povo de Ouro Preto, declara aberta a 38ª reunião dignada à Câmara Municipal de Ouro Preto. Pedi ao vereador Renato Zoroastro, nosso primeiro secretário, que faça a leitura dos expedientes, por favor.
2: Bom dia a todas e todos, vereadora, vereadores, radiovintes, internautas, servidores da casa, plateia aqui presente. Passando agora a leitura das correspondências. Ofício número 54 de 2026, solicitando indicação de representantes para compor a comissão do programa Bolsa Atleta, um representante suplente aqui da Câmara Municipal de Ouro Preto, encaminhado pelo secretário Marco Antônio de Freitas, secretário municipal de Esporte e Lazer.
1: Tem que fazer a indicação de mais um membro, suplente, vereador, titular, vereador Titão e vereador Naes. Vereador... Vereador Luiz.
2: Ofício número 388 de 2026, do vereador Ricardo Gringo, justificando sua ausência na 38ª reunião ordinária da Câmara Municipal de Ouro Preto.
1: Ciente.
2: Convite.
1: Encaminhado ao RH.
2: Convite da festa julina da Escola Municipal Bonequinha Preta. Vai acontecer no dia 4 de julho de 2026, a partir das 8 horas, local na referida escola, Bonequinha Preta.
1: Ciente.
2: Matérias legislativas.
1: Aprovação.
2: Matérias legislativas a serem distribuídas. Projeto de resolução número 1066 de 2026, que concede comenda de mérito musical a Ana Lívia Ferreira Martins, de autoria do vereador Messim.
1: Comissão especial, distribuiu a comissão especial, vereadores titulares, vereador Naestro, vereador Luciano, vereador Renato, suplente, vereador Ricardo Gringo, vereador Luiz, vereador Sandrinho.
2: Emenda projeto de lei ordinária número 25 de 2026, que acrescenta-se ao anexo de metas e prioridades do programa 0103, estradas municipais e vicinais, do projeto de lei de diretrizes orçamentárias, as seguintes ações. Execução de obras de infraestrutura viária na Ladeira João de Paiva, localizada no bairro Morro São Sebastião, no município de Ouro Preto, incluindo serviços de alargamento, adequação geométrica, drenagem e pavimentação asfáltica. Pavimentação asfáltica de aproximadamente 2 quilômetros do subdistrito de Catarina Mendes, no município de Ouro Preto, incluindo adequação da via e melhoria das condições, de autoria do vereador Luiz Gonzaga do Morro. Projeto de lei ordinária número 973 de 2026, que dá denominação ao logradouro público no município de Ouro Preto, bairro São Cristóvão, Passa 10, de autoria do vereador Naes Ferreira.
1: Distribuir as comissões.
2: E emenda a projeto de lei ordinária número 26 de 2026, várias emendas ao projeto de lei número 963 de 2026, que dispõe sobre as diretrizes para a elaboração da lei orçamentária para o exercício de 2027 e da outras providências, de autoria do vereador Renato Zoroastro.
1: Distribui as comissões.
2: Passando agora à leitura das indicações em bloco. Indicação 182. Encaminhada à Secretaria Municipal de Obras e Urbanismo, Secretaria Municipal de Governo, Conselho Municipal de Desenvolvimento Ambiental, solicitando informações e providências sobre a implantação da coleta seletiva em todos os distritos, com ênfase no Distrito de São Bartolomeu, visando o descarte correto dos resíduos sólidos e a promoção de práticas sustentáveis no território, de autoria da vereadora Lilian França.
1: Em votação, a vereadora não se... Em votação, a indicação da autoria da vereadora Lília França. Iniciar a votação. Em votação. aprovado por 10 votos.
2: Passando agora à leitura das representações. Representação 163 de 2026. Encaminhado ao Ministério da Cultura, Conselho Municipal de Educação, Conselho Municipal de Política Cultural, Conselho Municipal de Turismo, Secretaria Municipal de Cultura e Turismo, Secretaria Municipal de Educação, Secretaria Municipal de Governo, chefia de gabinete e ao prefeito municipal, solicitando que seja estudada a viabilidade de implantação de um equipamento cultural itinerante no município de Ouro Preto, nos moldes do programa MoveCel. Bem como que seja avaliada a possibilidade de articulação junto ao governo federal por meio do Ministério da Cultura para adesão do município ao referido programa ou alternativamente para a criação de uma iniciativa semelhante adaptada à localidade local, realidade local. A proposta prevê que o equipamento realize circulação periódica pelas comunidades rurais e urbanas do município, com prioridade para localidades que enfrentam maiores dificuldades de acesso a equipamentos culturais, garantindo atendimento regular e contínuo, preferencialmente ao menos uma vez por mês em cada região. Ressalta-se que o município de Ouro Preto possui ampla extensão territorial, com diversos distritos situados a longas distâncias da sede administrativa, o que dificulta o acesso da população às atividades culturais concentradas no centro urbano. Tal realidade reforça a necessidade de políticas públicas descentralizadas, capazes de democratizar o acesso à cultura e promover inclusão social e cidadania. Nesse sentido, um equipamento cultural itinerante representaria um importante avanço na política cultural do município, promovendo o acesso à formação artística, ao lazer, à educação cultural e ao fortalecimento das expressões locais, especialmente em territórios historicamente mais afastados das programações culturais permanentes. Inspiradas em iniciativas como o MoveCel, essa proposta busca ampliar a democratização da cultura, estimulando também a produção cultural local e o protagonismo das comunidades atendidas, fortalecendo os vínculos sociais e o sentimento de pertencimento. Diante do exposto, solicita-se que o Poder Executivo, em conjunto com as secretarias competentes, realize estudos técnicos, orçamentários e operacionais para viabilizar a implantação do referido equipamento cultural itinerante, bem como que sejam adotadas providências para articulação junto ao Ministério da Cultura, visando a adesão ao programa federal ou a construção de um projeto semelhante que atenda às especificidades do município de Ouro Preto. Diante disso, solicitamos saber: os órgãos citados acima têm conhecimento desse problema? Há estudos sobre ações para resolver a situação? É possível agendarmos uma reunião para tratar sobre o problema citado acima? Justificativa: o pedido se justifica visando atender a demanda da comunidade, de autoria da vereadora Lilian França.
1: Representação de número 163/2026, de autoria da vereadora Lilian França, aberta à discussão, com a palavra a vereadora.
3: A todos os colegas vereadores, cumprimentos que estão aqui presentes, que estão nos ouvindo. Louvado seja nosso Senhor Jesus Cristo. Amém. Amém. É um projeto importantíssimo para esse nosso município maravilhoso, que é rico não só na sua arquitetura, mas também na nossa cultura. A gente tem inúmeros distritos e comunidades que não têm acesso à sede. É uma pauta que a gente tem, sempre trago aqui para o plenário, da dificuldade que os distritos têm de locomoção, de poderem participar dos eventos culturais que o nosso município oferece mensalmente, e que a gente precisa estar levando essa oportunidade para os distritos. Ouvimos essa queixa de ativistas que defendem muito a cultura, que nos procuraram e pediram para a gente entrasse com essa pauta. A gente achou muito interessante porque o Ministério da Cultura já tem esse MoveCel. Então, a secretaria pertinente precisa se cadastrar no Ministério da Cultura para que a gente possa também usufruir desse movimento que já existe a nível nacional, levando essa oportunidade para os nossos distritos. Gostaria de convidar os colegas vereadores para estar assinando conosco. Nosso muito obrigada.
1: Continua aberta a discussão. O documento da vereadora Lilian França. Iniciar a votação. Em votação. Aprovado. aprovar por 10 votos. Bom dia, vereador Cruzu.
2: Voltar à representação, número 160, do vereador Naércio Ferreira. Representação a Saneouro, a fim de que a mesma encaminhe esta Casa Legislativa o cronograma físico-financeiro relativo aos investimentos e às ações de manutenção do sistema de armazenamento de água da localidade de Motas, no município de Ouro Preto, bem como estude a possibilidade de promover as intervenções necessárias para adequação de estrutura existente. A solicitação justifica-se em razão do estado de conservação da atual caixa de armazenamento de água da comunidade, que apresenta sinais de deterioração, ferrugem e dificuldades de fechamento adequado de sua abertura superior, situação que pode comprometer as condições de higiene e a qualidade da água disponibilizada à população. Além disso, o reservatório não possui cercamento ou proteção adequada, permitindo livre acesso de pessoas ao local, o que aumenta os riscos de contaminação e de danos à estrutura responsável pelo abastecimento da comunidade. Dessa forma, visando garantir a segurança sanitária, a qualidade do abastecimento e a proteção da saúde pública dos moradores da localidade de Motas, solicita-se a atenção da concessionária para adoção das providências cabíveis, de autoria do vereador Naércio Ferreira.
1: Representação de número 160/2026, de autoria do vereador Naércio, aberta a discussão, com a palavra o vereador.
4: Tem foto.
1: Vereador, pode ir usando a palavra que eles
4: estão,
1: se tiver, vão colocar para o senhor lá.
4: Vamos lá, então. Senhor presidente, eu faço essa representação para a empresa Saneouro, para que ela possa tomar as medidas cabíveis no sentido de resolver essa demanda do subdistrito de Motas. Pois nós temos uma caixa d'água muito antiga, vereador Zé Dubinga, e essa caixa ela não está bem fechada, corre o risco de uma pessoa que for mexer aleatoriamente, cair dentro da caixa d'água e acontecer uma situação desastrosa e uma notícia péssima, né? E não tem segurança nenhuma para fazer um cercamento ou então reestruturar, porque a comunidade do Mota, ela compreende, isso é de forma coletiva, quase que 95%, de que não irão pagar, por enquanto, o preço de se ter um produto que é a água. Isso aí não é uma decisão minha, porque quem decide isso é quem vive no dia a dia da comunidade. São os munícipes, são os moradores. Quando isso alterar, aí automaticamente eles devem se manifestar. Como acontece em outras regiões de Ouro Preto e distritos que também não aceitam a empresa Saneouro. Salto, Antônio Pereira, a própria Vila Aparecida, etc, etc, etc. Então a gente pede que haja aí um fomento da empresa Saneouro de investimentos. Por quê? Qual que é a minha preocupação enquanto representante majoritário? Que a qualidade da água não está adequada para o consumo humano. A caixa d'água é uma ferrugem, não são essas fotos, na assessoria minha não encaminhou, não. Essa é lá de Amarantina, é outra demanda. Então, a gente pede as providências cabíveis para a Saneouro investir no Motas, porque o Motas precisa de uma captação, uma distribuição adequada, que o sistema está arcaico de muitos e muitos anos. É nesse sentido que a gente pede o apoio da empresa Saneouro. Eles mandaram, esse é de Amarantina. Tá bom? Então é isso, senhor presidente. Obrigado.
1: Continua aberta a discussão. Com a palavra, vereador Curuzu.
5: Bom dia, presidente. Bom dia, vereadora, vereadores e demais que nos ouvem e assistem. Vereador Naércio, até aproveitar esse momento, primeiro eu te cumprimentar pela sua luta incansável pelo povo daquela região, né? Do Mota, do Burnier, do Engenheiro Correia. Segundo, também a sua luta para que as mineradoras deem um retorno maior para o povo daquela região, a cobrança em relação a Saneouro, não é? Como é que pode um lugar daquele, né, que produz tanta riqueza, tanta arrecadação para o município, ter, ainda estar naquela situação, né? Isso é mesmo problema passa o Titão lá em Antônio Pereira, né? Mineração onde ela está tem essa contradição. E, em segundo lugar, presidente, ver como é que a gente aproveitar esse momento e fazer essa conversa aqui. Acabou geral? Não. Tem mais um, tá. Essa conversa aqui pública entre nós, de como é que nós vamos fazer a audiência pública ou reunião com os vereadores, não, da Saniolo. Nós já conversamos particularmente sobre isso e vou aqui socializar com os colegas, porque ela tem que vir prestar conta, Zé Domingos, até o dia 22 de julho, em função da lei que nós aprovamos, que foi sancionada pelo prefeito Ângelo Oswaldo no dia 22 de abril. Então ela tem que vir prestar conta de 3 em 3 meses, por aquela lei. E, só que dia 22 de julho, presidente, nós vamos estar de recesso, são 15 dias de recesso, né? Agora no meio do ano. Então vê como é que a gente constrói essa prestação de contas da Saniolo aqui na Câmara, que ela terá que, queira ou não, porque o Evaristo falou que não viria de forma alguma em audiência da Câmara, mas agora tem uma lei que obriga eles a virem aquilo. Então, precisamos construir isso sem conflito, sem nada, né? A intenção nossa é que eles desçam do pedestal e venham conversar com o povo, né? Então, presidente, fica esse pedido aqui, já conversamos um pouco sobre isso, mas qualquer vereador que puder nos ajudar... Obrigado, presidente. Ajudar no sentido de qual ideia, como é que nós vamos construir isso, quando será?
1: Sim. Na verdade, a prestação de contas da Saniolo, eu acho que tem que seguir o mesmo cronograma da prestação de contas das secretarias que vêm à casa. A secretaria competente, assim que é agendada a prestação de contas, a secretaria competente, na pessoa do presidente daquela comissão, preside a reunião e os demais vereadores participam igual participam, na maneira do possível, dentro das suas agendas, da prestação de contas. Foi semana passada, tivemos da saúde, no qual o presidente era o vereador Zé Dubinga, da comissão de saúde, presidiu a prestação de contas. Ou foi o vereador Alex, presidiu. E assim a gente faz o trâmite certo, no qual cabe a comissão, se for a comissão de finanças públicas, com o presidente, e convidar os demais vereadores para participar dessa audiência, dessa prestação de contas. Acho que se a gente fazer do mesmo formato que é feito com a secretaria. E assim, se for necessário, e a lei também, a gente está olhando internamente, com a rota real, e que seja com qualquer outro prestador de serviço, que a lei, que for lei, da gente poder trabalhar igual com todos, com a secretaria, ou que seja com a Saniolo, que tem a lei aprovada e sancionada, e a gente está conferindo internamente também a questão da rota real, se também tem que vir à casa prestar daquela da lei que a gente aprovou aqui do subsídio. E se for por lei, a gente vai também convidar, ou se necessário for, convocar a prestação de contas da rota real também, porque eu acho que tem que ser o direito igual para todos. Então, isso internamente a gente vai olhar e conversar com os colegas vereadores de achar a data aí para a Saniolo poder vir à casa e fazer a prestação de contas. Continua aberta a discussão da representação do vereador Naécio. Iniciar a votação. Em votação.

0: It's a aprovar por 3 votos.
1: Já. Representação número 164, encaminhada à empresa Vale, com cópia à Secretaria Municipal de Obras e Urbanismo, solicitando informações acerca da possibilidade de construção de parceria institucional visando a manutenção e melhoria de trechos viários localizados na região de Cláudio de Souza e adjacências, subdistrito de Santa Rita de Ouro Preto. A presente solicitação decorre de demandas encaminhadas por moradores e usuários das vias que relatam a necessidade de intervenções em pontos considerados críticos para a mobilidade e segurança viária, especialmente em trechos utilizados diariamente por moradores, trabalhadores, produtores rurais e veículos de grande porte que circulam pela região. Conforme relatos recebidos, a área possui significativa movimentação de caminhões, máquinas e demais veículos. As atividades florestais operacionais desenvolvidas pela Vale e empresa prestadores de serviço. Dessa forma, solicitamos informações sobre a possibilidade de celebração de parceria institucional entre a Vale e o município de Ouro Preto, por intermédio da Secretaria Municipal de Obras e Urbanismo, visando a realização de ações de manutenção, recuperação e melhoria dos trechos viários mencionados, especialmente aqueles apontados pelos moradores como prioritários em razão das condições atuais de circulação, de autoria do vereador Renato Soroazzo.
0: Representação de número 164/2026, de autoria do vereador Renato Zoroastro, aberta a discussão. Com a palavra, o vereador Renato Zoroastro.
1: Obrigado, presidente.
0: E o vereador Carlinhos, poder desligar, abaixar o volume do telefone, por favor.
1: Lembrete para tomar água, né, cara? Gostaria de convidar o vereador Messim, para assinar aí com a gente esse documento. Tem um amigo nosso que mora no Alto das Dores e a família dele mora na região de Cláudio de Souza. E ele já vem procurando a gente toda vez que a gente encontra, e dessa vez agora encaminhou mensagem para o gabinete online pedindo uma solução em relação a esse trajeto. Né? E, pelo que eles comentaram também, em momentos anteriores eles tentaram fazer uma parceria, inclusive com a Vale. E conversando bem informalmente com algumas pessoas da referida empresa, eles disseram que poderia até fazer essa parceria, mas que precisava que esse apoio fosse feito de forma institucional entre Vale e Prefeitura. Então, a gente está fazendo esse documento, convidando o vereador Messim para assinar, que eu sei que é um vereador muito atuante nessa área. Me lembro quando estive na Secretaria de Educação, era um local que dava muito problema com o transporte escolar, né, Messim? De vez em quando, em época de chuva, os alunos praticamente não iam na aula, infelizmente. Então, entendo que é um problema recorrente e que precisa ser resolvido o quanto antes. Obrigado, presidente.
0: Continua aberta a discussão. Com a palavra, vereador Messinho.
2: Bom dia a todos e todas. Renato, boa representação. Igual você falou aí, a gente é bem citado lá nessas regiões. Inclusive, o Virgílio, eu já até conversei várias vezes com ele. Ele sempre paga para arrumar aquela estrada ali, que a prefeitura nunca dá um apoio naquela estrada do Cláudio Souza. Inclusive, agora mesmo, ele pôs uma patrol para arrumar a estrada. Patrolou, mas choveu. E aí, falei com o Nilson que pelo menos o cascalho, se ele tivesse que colocar lá, para poder ajudar aquela comunidade que tanto precisa ali, principalmente na área escolar. Porque tem dia que o aluno não vem à aula porque a Kombi não passa, não tem transporte. Né? Então, ali é uma situação meio delicada, porque a Vale, ela está fazendo um trabalho lá de desmatamento do eucalipto, Renato, e as máquinas pesadas estão atrapalhando o serviço ali da prefeitura quando fazem. Então, foi lá, arrumou a estrada, a máquina veio, estragou. Então, eu acho que essa parceria da Vale, junto com a prefeitura, de poder dar uma manutenção naquela estrada ali, que precisa muito. Né? É pouco trânsito, mas o pouco que por ali transita precisa ter o direito de ir e vir. Né? Então, boa representação, assinar com você, sim. Nem só ela, viu, Renato? Tem muitas estradas. Chamei a atenção do Nilson outro dia. Nilson é bonzinho. Atende a gente nas demandas que precisa, mas está faltando mais impacto. Ainda mais agora com esse corte que teve na secretaria, de diminuir os horários. Então, tem lugar aí que 1 quilômetro de estrada está ficando uma semana para arrumar. Não é viável isso. E tem essa reclamação também. Se não fizer as estradas vicinais de Santa Rita, vai chegar o período de chuva e não fez nem metade. A reclamação vem aonde? No vereador.
0: Continua aberta a discussão. Documento do vereador Renato Zoroastro. Com a palavra, vereador Luciano.
3: Bom dia a todos e todas. Importante documento, né? É, aquele dia, mestre, que a gente foi na visita lá em Catasdals, né? Junto com o Frank, a gente comentou sobre as ações que a Vale tem na região, né? E uma preocupação nossa, que nós passamos para o Frank, é o trânsito, né, de equipamentos, né, que ela roda na estrada lá, e com o asfaltamento da estrada de Santa Rita para Catas Altas, aqueles tratores de esteira, por exemplo, não pode, né? Então a gente acha importante, é muito importante essa representação, né? E é bom também comentar, né, sobre essa atividade que a Vale, ali é campestre, né? Na região do campestre ali, né, Zé? Que quem não se lembra, né, quando foi asfaltada a estrada de Santa Rita, MG-129, até Santa Rita, que passou 2 semanas, tinha gente lá andando com um trator de esteira em cima, né? Quem não se lembra disso aí, lá em 2006, né? Então, e coisa outra, e a princípio foi maldosamente, né? Então a gente tem que ficar atento, e uma empresa do tamanho da Vale, né? A gente, ela tem de trazer benefícios para a nossa cidade, né? Para o nosso distrito.
0: Pela segunda intervenção, vereador Renato Zoroastro.
1: Obrigado, presidente. Vereador Messim fez um comentário muito pertinente, que sei também que o vereador Luciano tem essa preocupação em relação ao corte das horas das máquinas. Se a prefeitura não trabalhar com planejamento, principalmente em relação às estradas vicinais, a gente vai ter problema. Vai ter problema. Então, se isso não acontecer por agora, muitas pessoas vão perder o direito de ir e vir, transporte escolar, transporte da saúde. Então, entendo que essa reunião com a Vale, ela precisa acontecer o quanto antes para a gente propor caminhos. Né? Não adianta, se houve o corte, então a prefeitura precisa pensar em alguma solução para suprir, né, essa necessidade de manutenção das estradas vicinais. Convido o vereador Luciano também para assinar, e a gente pode marcar essa reunião institucional entre prefeitura, Vale e a Câmara aqui, para que a gente consiga resolver esse problema quanto antes. Obrigado.
2: Renato, bem lembrado aí, igual eu mais o Luciano estava conversando também, tem que ter um cronograma de serviço agora com esses cortes, porque o maquinário começa a trabalhar 8, vai até meio-dia, 1 hora e para. Então, eu acho que tem, né, tem esse bom senso de fazer um cronograma, de trabalhar o dia inteiro, se tem 8 caminhões, trabalhar 4 no outro dia e vice-versa. Eu acho que tem que existir isso aí, porque senão não vai dar conta das estradas, não.
0: Continua aberta a discussão. Iniciar a votação do documento do vereador Renato Zoroastro.

0: aprovado por 11 votos.
1: Representação 165, encaminhada à Empresa Brasileira de Correios e Telégrafos para que esta preste esclarecimentos acerca dos motivos pelos quais não são realizadas as entregas de correspondências e ou encomendas na rua João Eudes Vieira de Souza, localizada no bairro de Saramenha, neste município de Ouro Preto. Justificativa. A presente solicitação decorre das constantes reclamações apresentadas pelos moradores da referida via, que relatam não receberem correspondências, documentos, faturas, notificações e encomendas diretamente em suas residências, situação que tem causado inúmeros transtornos e prejuízos. Considerando a relevância do serviço postal para o atendimento das necessidades básicas dos cidadãos, bem como o direito da população de receber regularmente suas correspondências e encomendas, torna-se necessária a obtenção de informações oficiais acerca da situação. Dessa forma, solicita-se que a Empresa Brasileira de Correios e Telégrafos informe quais os motivos que impedem ou dificultam a realização das entregas de correspondências e encomendas na rua João Eudes Vieira de Souza, bairro Saramenha, Ouro Preto. Diante do exposto, requer-se o encaminhamento dessa representação à Empresa Brasileira de Correios e Telégrafos para que seja prestada a informação solicitada e adotadas as providências cabíveis visando assegurar a adequada prestação dos serviços postais na referida rua. De autoria do vereador Carlinhos Mendes.
0: Representação de número 165/2026, de autoria do vereador Carlinhos Mendes. Aberta a discussão, com a palavra o vereador.
2: Senhor presidente, nobres colegas, vereadora, público aqui presente, radiovintes, internautas, essa representação eu faço à Empresa Brasileira de Correios e Telégrafos, mediante a situação crítica que a rua João Eudes Vieira de Souza sofre e sempre sofreu. Essa rua não tem os serviços de prestação de serviço do Correios. Então, não se enxerga correspondências, contas de luz, contas de água, não se chega a qualquer correspondência nessa rua, mediante ao serviço dos Correios. Também não chega entregas de Mercado Livre, entregas em geral, porque a rua parece não ser reconhecida pelas prestadoras de serviço. Infelizmente, a gente precisa, com essa representação, garantir que os moradores da rua consigam, assim como a rua Expedito Pedro Mendes tem a finalização dela com o início da rua João Eudes da Silva, a continuidade e a entrega desse serviço para que esses moradores consigam ter a tranquilidade de receber em sua residência qualquer que seja a correspondência. Então, a gente faz essa representação à Empresa Brasileira de Correios e Telégrafos e também à Prefeitura Municipal de Ouro Preto para que consiga garantir esses atendimentos aí via correspondências do dia a dia. Colegas vereadores, eu convido a todos para assinar conosco e assim engajarmos aí para considerar que essa rua tenha a dignidade que todas as outras têm no bairro Saramenha. Obrigado a todos.
0: Continua aberta a discussão. Documento do vereador Carlinhos Mendes. Iniciar a votação. Em votação. Aprovado por 11 votos.
1: Passamos agora à leitura da representação número 166. Seja reiterada a representação número 131 de 2026 ao Instituto Patrimônio Histórico Artístico. O vereador Cruzum está aqui.
0: Então vamos passar para o próximo documento. Se ele chegar entre a representação, a gente
1: mas era faz o último.
0: Vereador Cruzu. O senhor está muito entusiasmado com o Brasil hoje, que 3-0.
1: Reiterando, então, a representação número 131 de 2026 ao Instituto do Patrimônio Histórico e Artístico Nacional, IFAM, por meio de sua superintendência em Minas Gerais, solicitando informações atualizadas acerca dos projetos, estudos técnicos, intervenções e adaptações previstos para a ladeira João de Paiva, importante via de acesso e conexão entre a região central de Ouro Preto, Morro São Sebastião e demais bairros da região. A presente reiteração justifica-se pela relevância da demanda para a mobilidade urbana, acessibilidade e segurança dos moradores e usuários da via, bem como pela necessidade de acompanhamento das ações e providências que vêm sendo desenvolvidas pelo órgão responsável. Dessa forma, solicita-se que o IFAM informe o andamento dos estudos e projetos relacionados à Ladeira João de Paiva, bem como eventuais cronogramas de execução, intervenções previstas e demais informações pertinentes ao tema. De autoria do vereador Curuzu.
0: Representação de número 166/2006, de autoria do vereador Curuzu. Aberta a discussão. Com a palavra, vereador Luiz Gonzaga.
3: Pode falar, pode falar.
0: Mas ele não pediu a palavra, vereador, o senhor que pediu. Ele não solicitou a palavra, não.
4: Senhor presidente, senhor vereador, presidente, rádio ouvintes, excelente requerimento do nosso colega vereador Curuzu. Acabei de receber no meu telefone aqui, a Márcia ali do começo da Ladeira João de Paiva, mais um acidente agora. Esse é o 11º acidente, né, em um ano. Então, quer dizer, é uma estatística de um acidente, né, por mês. Então, é muito complicado. A gente compreende o lado do governo, que está mexendo com os projetos, está adequando, mas a gente, né, Cruz, hoje, essa informação sua vai ser importante para a gente aqui, que você está pedindo aí no requerimento, para a gente saber o que está acontecendo. A culpa é mais do IFAM? A culpa é mais da secretaria, do governo? Porque eu não quero ficar fazer minuto de silêncio aqui. Ó. Agora de manhã, mais um acidente. Ah, pelo amor de Deus, velho. A gente está fazendo papel de bobo aqui, ou palhaço. Porque não tem condições, não, gente. É 17 anos pedindo uma coisa, parece pedindo esmola. Eu não quero ficar pedindo esmola, não, aí. É uma coisa de louco que está acontecendo. Então, assino com Vossa Excelência, Curuzu, e que traga a resposta mais rápido possível para a gente tomar outro tipo de providência agora, daqui para frente. Obrigado, Curuzu.
0: Continua aberta a discussão, com a palavra o autor do documento, vereador Curuzu.
2: Vereador Luiz, eu ia te convidar para assinar, você já vai assinar com a gente lá, né? Eu fiz essa representação, deve ter um mês mais ou menos, e Vossa Excelência não estava naquela reunião. Não foi uma reunião, acho que foi a única reunião que você faltou até hoje, deve ter um mês mais ou menos. E vi que você também produziu o documento. Muito consistente, já havia produzido, né? Solicitando informação a respeito disso. E agora estou reiterando, porque o IFAM não respondeu para nós. Vereador, vou chamar só Luiz, é o seguinte, ó, nós já falamos e vamos repetir. Nós não aceitaremos de braços cruzados, na paz política, a não realização dessa obra. Nós não aceitaremos. Eu não aceitarei. Em paz, não. Eu quero paz. Mas, se for necessário guerrear por causa dessa obra, da minha parte, eu penso que Vossa Excelência também. Porque não é possível mais. Acaba. A Márcia Fortes mandou para mim também aqui. Não sei se o pessoal da. Quem está lá consegue encher. Olha, mais um acidente ali em frente à casa delas, aqui na Rua Nova, né? Aqui na página do Carlos Cascão Paiva. Então, assim, se não der para fazer esse ano, porque, né, deram uma errado no planejamento da prefeitura e deixaram o município nessa situação, a prefeitura, né, nessa situação neste ano, mas do ano que vem não pode passar. Então, assim, não queremos briga, porque nós estamos pedindo, Luiz, né, uma coisa que é óbvia, gente. Todo vereador aqui que fala nesse assunto, ninguém discorda. A importância, não é, Carlinho? O Carlinho também frequenta lá, casado lá na família do Luiz, não é? Não é possível mais, ué. São duas vias. Você passa pela 15 de agosto, eu passo por ali. E com esse acréscimo do trânsito causado pelas mineradoras, mais um impacto negativo das mineradoras em Ouro Preto, não é possível, ué. Se essas mineradoras não puderem dar uma contrapartida, se a prefeitura não tem dinheiro, pode buscar das mineradoras. Não tem está vindo um dinheiro aí, parece, de uma mineradora dessa aí. Tem uns milhões para vir aí, me parece. Tem que colocar esse projeto lá desde onde Paiva lá, ué. Porque ela impacta fortemente.
3: O que não dá, Luiz, acho que não temos que ficar falando muito mais sobre isso, não. Né? É que não, nós não vamos aceitar. Nós precisamos. É preciso que o prefeito resolva. Isso vai ser um marco, mais um marco do prefeito Ângelo Oswaldo em uma obra fundamental em Ouro Preto. Né? Ninguém mais esquecerá disso, do mesmo jeito que não esquece a ladeira do Gambá que o Zé Leandro asfaltou. Né? São obras que marcam, né? Obrigado, presidente.
0: Continua aberta a discussão com a palavra do Carlinhos Mendes.
3: E só completar o seguinte, o IPHAN falou aqui, a representante do IPHAN sentada aqui, ó, onde está o Matheus Pacheco, né, que o IPHAN permite a pavimentação, intervenções naquela. Então não é problema do IPHAN. Agora você tem que autorizar também, não adianta falar que permite e ficar criando caso, né? Porque o que muda no patrimônio de Ouro Preto uma pavimentação diferente naquela via lá em cima, gente? Pelo amor de Deus. Carlinhos, obrigado aí.
0: Tem que só ligar ele, por favor. Isso. O microfone do Carlinhos, vereador Carlinhos, por favor.
5: Senhor presidente, nobres colegas, público aqui presente, rádio ouvintes, internautas, vereadora, é importante esse requerimento, essa representação do Curuzu, né, que cobra a finalização do projeto que vai abranger, né, toda a adaptação que a avenida, que a rua nova precisa para continuar com segurança. Continuar não, ter segurança, porque hoje não tem segurança. E o fluxo aumentou muito com relação aí a demanda de carros de mineração que estão passando lá cotidianamente. E hoje realmente eu recebi também aqui Luiz que está sempre aí à frente. Luiz conseguiu melhorias boas para a ladeira João de Paiva, onde teve alguns trechos críticos que foram alargados. E tem ainda dois ou três trechos que falta alargar. E contempla nesse projeto o alargamento desses trechos e também a pavimentação asfáltica liberada, faz parte desse projeto, sendo liberada do mirante para cima e passa a roda do mirante para baixo. Então, é mais do que louvável e necessário somarmos forças aqui, junto com o Luiz, Curuzu, com essa representação, para conseguirmos, assim, sanar de vez essa condição de risco iminente na ladeira João de Paiva hoje. Estou junto, assinaria com você, ô Curuzu, se me permitir.
0: Continua aberta a discussão com a palavra do vereador Aécio.
6: Senhor presidente, é para parabenizar o vereador Curuzu pelo importante documento. É necessário, realmente, e nós sabemos também, Curuzu, como você, como nós vereador, Luiz Gonzaga do Morro, essa luta antiga de muitos anos, eu sei que vocês estão aqui há mais tempo, vem lutando, e a gente espera que a ladeira João de Paiva, para 2027, seja contemplada, porque fará diferença, porque a situação lá é bem difícil. Quem utiliza sabe muito bem como que é conseguir chegar lá aos finais de semana e durante a semana. Eu mesmo já fiquei agarrado naquela ladeira. E aproveitando, oi, ali tem muitas situações que estão em expansão, inclusive tem loteamentos que vão ser contemplados naquela região, que eu participo do Compurb. Então a gente precisa de um investimento interessante, robusto lá, o quanto antes possível, para a gente poder ter uma dignidade para todo mundo que precisa de utilizar. E nosso respeito aos mandatos do senhor vereador Curuzu e do vereador Luiz Gonzaga do Morro, que é parceiro nosso, que a gente sabe também que é pauta recorrente dele, e a gente espera uma solução. E é o que o IPHAN se manifeste, então, favorável. À vontade.
3: Dando aqui uma satisfação política, vamos dizer assim, porque alguns podem pensar, sabe por que o Curuzu está falando tanto na ladeira João de Paiva? Né? Primeiro, porque, como todos dizem aqui, nós somos vereadores do município inteiro. Mas eu, particularmente, eu tive uma votação extraordinária no Morro Santana, no Morro São Sebastião. Tive 96 votos lá. Então, se eu não suar a camisa e der o que for necessário de mim para resolver um problema, né? Tudo com projeto de, não é, Luiz? Nós estamos devendo à comunidade, porque a comunidade ficou esperando, nós teríamos uma conversa em seguida para levar para apresentar o projeto. Porque a comunidade, Carlinhos, precisa, Inácio, também ser ouvida. Que tipo de, que tipo de intervenção que eles querem, né? Não é qualquer coisa. Não é só chegar e jogar asfalto, por exemplo, né? Tem alargar, tem várias coisas. Obrigado, Laércio, pela...
0: Continua a discussão com a palavra a vereadora Lília França.
7: Importantíssimo esse seu requerimento, sua representação junto à IFAM. É, como diz o colega, 11 acidentes em 11 meses. Já que nós sabemos que vai ter que fazemos o mais rápido possível. Para que ficar adiando uma obra que terá que ser feita? Então, a gente precisa colocar prioridade nas ações e fazer ações que sejam preventivas, porque uma hora esse acidente pode ser fatal. E a gente precisa prevenir para que isso acabe o mais rápido possível, né? Trazendo segurança ali para os que transitam. Então, gostaria de estar contribuindo para essa pauta importantíssima e que a gente consiga resolver o mais rápido possível essa demanda, junto com o IFAM.
0: Continua aberta a discussão. O documento do vereador Curuzu. Com a palavra é do Alex Brito.
8: Presidente, senhores vereadores, vereadora, público presente, é extremamente importante a fala aqui do nosso companheiro Luiz Gonzaga. Imagino a aflição do Luiz depois de 5 mandatos, Luiz. 5 mandatos com essa pauta que é dele, que é uma pauta compartilhada aqui pelo vereador Curuzu, sem resolução. Parece que é um embrólio, o negócio não anda, não vai para frente, não vai para trás. Eu, há 2 semanas atrás, fiz uma caminhada saindo de São Cristóvão, chegando na Cachoeira das Andorinhas. Você vê como é que está complicado aqui dali. É um negócio que já passou dos limites. Aqui dali é uma modernização para a população do Morro São Sebastião, que não para de crescer, inclusive. Já tem condomínio lá em cima, casamento lá todo final de semana, naquele hotel lá em cima. Então, assim, é um negócio tão simples da gente resolver. Parece que o IFAM já deu a liberação para que se faça a pavimentação. Então, eu acho que chegou a hora. Isso é o que o Curuzu falou aqui. É a marca, uma das marcas que o prefeito Ângelo Oswaldo vai deixar para Ouro Preto. É o legado que ele vai deixar, de modernização da cidade. Só que eu acho que esse processo tem que avançar, presidente. De ser formado, talvez, até uma comissão dessa rua. Porque até quando vai ficar isso aí? Né? Isso aí é um negócio que é o mínimo que pode ser feito pela cidade. Ué. Não é nada extravagante, não. Nós não estamos falando de um super túnel, nós não estamos falando de uma área de escape. O negócio é uma pavimentação mínima e simples. Claro.
3: Só dizer o seguinte, que está no IFAM, viu, Alex? A Secretaria de Obras ela fez o projeto, mandou para o IFAM pediu para fazer correções, a Secretaria de Obras já fez correções, e agora está com o IFAM para... Por isso nós estamos fazendo essa representação ao IFAM, reiterando o que nós já fizemos, para ele informar para nós que situação que está, né, Luiz? Luiz quer falar também. Alex, Luiz pediu também. Luiz.
0: Continua a discussão com a palavra do Matheus Pacheco.
9: Presidente, bom dia a todos. Pedi o vereador Curuzu para assinar junto e vou conceder uma parte ao vereador Luiz do Morro.
4: Agradeço ao novo colega Matheus, agradeço ao novo colega Curuzu trazendo esse debate na Casa Legislativa e a importância desse serviço que tem que ser feito lá. Eu fico até assim sem jeito, porque uma emenda impositiva do ano passado não daria para fazer, mas uma parte que dá mais acidente, que tem muito acidente, daria para fazer. Então, ficou esperando o IFAM liberar. E poderia fazer pelo menos esse, até que faça a outra obra maior. A gente cansa de falar isso aqui. Agora, a minha preocupação maior, presidente, no momento, é que, já pensou? Passa 17 anos para aprovar uma coisa. O dia que aprova, não tem dinheiro para fazer. Aí, eu vou fazer exatamente o que o Curuzu falou, que a gente vai pegar essa empreitada junto e alguns vereadores que compreendem, que todos nós, nenhum vereador desse aqui, teve menos de 10 votos lá no bairro. E fora o crescimento que tem lá de loteamento. Então, a gente vai, eu vou em cima dessa pauta aí, se for preciso aqui, eu não voto mais nada. Eu já sou aposentado mesmo, não estou esperando mais nada para frente, não. Só Deus me dá saúde. Obrigado, presidente.
0: Continua aberta a discussão, com a palavra é do Emerson Titão.
10: Excelente documento, gostaria de assinar com Vossa Excelência, uma vez que a gente usa aquele trajeto, todas as vezes que a gente vem de Antônio Pereira, a gente tem usado aquele trajeto ali e é muito importante e muito perigoso também ao mesmo tempo. A gente já viu aí várias reportagens, né, com carros aí que quase deu PT e quase matou uma família inteira naquela ladeira. Então, assim, tem coisas aqui que, na verdade, a gente não consegue entender. Uma obra tão importante para o Preto, que representa todo o bairro, não só o Morro São Sebastião, mas o próprio Antônio Pereira utiliza ali, o Morro Santana. Então, assim, os turistas que vão ali para a Cachoeira das Andorinhas, naquelas intermediações, então, quase toda Ouro Preto utiliza de uma forma ou de outra aquele espaço. Então, gostaria de assinar, e pode contar comigo aí também, queria assinar esse documento e estar junto com vocês nessa luta, a qual também me vejo inserido nela.
0: Continua aberta a discussão, com a palavra o vereador Luciano.
11: Obrigado, presidente. Importante documento, né? Todos nós já sabemos, né? Agora a prefeitura e o FAM têm de saber da importância, né? E executar, né? Porque quantos documentos já fez aqui, Luiz? Cruzou, né? Quantas audiências? Então, tem de sair, né? Tem de dar um passo, tem de andar. Passar uma parte ali para o vereador Carlos Mendes.
2: Só para reforçar nessa importância dessas obras na ladeira João de Paiva, a ausência de segurança para subir até o Morro Sebastião através da ladeira João de Paiva compromete que os moradores deem volta pelo Morro Santana, que é uma volta grande, um transtorno enorme. E mediante a isso, nós temos aí o Luiz Gonzaga, que é do Morro São Sebastião, que está lá presente. Tem o ex-vereador Geraldinho do Morro, meu sogro, ao qual todo domingo a gente está lá com o almoço sagrado. Então, a gente sabe da dificuldade que é a falta de segurança para acesso ao Morro Sebastião com a ladeira João de Paiva. É necessária a aprovação pelo IFAM e o empenho da Prefeitura nessas obras de melhorias e contenção na ladeira João de Paiva. Obrigado a todos. Eu já ainda tenho um minuto, então vamos continuar falando aqui. Ladeira João de Paiva é algo a ser tratado com muita seriedade, mediante a um projeto que já está para ser aprovado, mediante ao que já sabe que tem que ser feito através da Secretaria de Obras. Com o projeto pelo IFAM aprovado, né, a gente consegue aí sanar essas questões de três trechos pequenos para garantir a segurança e do ir e vir dos moradores do Morro São Sebastião e visitantes. Até mesmo porque o Morro São Sebastião é praticamente considerado um patrimônio cultural também da humanidade, por vários pontos ambientais que tem lá, como, por exemplo, acesso para a Cachoeira das Andorinhas, como, por exemplo, um acervo histórico enorme que tem lá. Vamos somar força, gente. Estou junto.
0: Continua aberta a discussão. Com a palavra, vereador Renato Zoroastro.
1: Obrigado, presidente. Se a gente for analisar, e não só os grandes eventos da cidade, né, mas Ouro Preto vem sendo um local de muito atrativo, né, turístico, principalmente relacionados a eventos. Então, não são somente aquelas datas como Semana Santa, Festival de Inverno, Carnaval. Não, Ouro Preto praticamente todo final de semana está muito cheio. E se a gente for analisar bem, um dos maiores gargalos, já falei isso com o vereador Curuzu, aqui, que Ouro Preto precisa resolver o quanto antes a questão da mobilidade urbana, principalmente em relação ao trânsito. Então, essa luta do Luiz e do Curuzu, o Luiz há bastante tempo, Curuzu promovendo as audiências, somando também, quero ajudar a somar com essa pauta também, essa nada mais é que uma solução, é uma alternativa. Então, se a gente está enxergando que a própria subida lá para o Morro Santana, que vai também para o Morro São Sebastião, se a gente consegue resolver dois problemas, duas saídas, dois escoamentos de veículos no trânsito, já ajuda bastante, né? Então, na verdade, o que está sendo debatido aqui por diversas vezes, esse questionamento ao IFAM e também à Prefeitura, é justamente para tentar resolver um problema que já existe há muito tempo. Então, assim, parabenizo a luta, né, e a gente tem que cobrar mesmo, que esse é o nosso instrumento, né, cobrar, usar o microfone, usar o plenário, para que a gente possa resolver talvez o maior gargalo daqui a pouco, brevemente, é a questão do trânsito aqui na nossa cidade.
0: Continua aberta a discussão, só questão que, acho que essa rua, acho que é a rua mais falada desde 2017, Tua Casa, pelo vereador Luiz, a ladeira João de Paiva. Com a chegada do vereador Curuzu novamente, aumentou mais a luta, né, junto com o vereador Luiz. Então, acho que não há necessidade de a gente formar uma comissão. A comissão já está formada, que é o vereador Luiz, vereador Curuzu, e pela fala aqui, vereador Carlinhos, vereador Renato, todo, vereador Alex, todos que falaram. Então, acho que é uma questão de construção entre Câmara, Prefeitura e o IFAM para dar uma solução. Então, eu acho que vereador Luiz, vereador Curuzu, está conduzindo bem. Tenho certeza que vai chegar num resultado positivo aí para Ladeiras de Paiva, que vai atender toda aquela região ali. Continua aberta a discussão, iniciar a votação. Em votação.

0: Um ônibus que realiza o trajeto entre o distrito de Antônio Pereira e o município de Ouro Preto. A presente solicitação atende às reivindicações dos moradores do distrito de Antônio Pereira, que relatam a necessidade de adequação do itinerário do transporte coletivo, com o objetivo de proporcionar melhor atendimento à população, especialmente no acesso aos serviços essenciais de saúde, segurança pública e mobilidade urbana. Ademais, a presente demanda reforça a representação número 209 de 2025, que até o momento não obteve resposta. Nesse sentido, solicita a realização de estudo visando a alteração da rota, contemplando o seguinte itinerário: Vila Residencial Antônio Pereira, Mariana, Saramenha, Centro de Ouro Preto, com passagem pela Delegacia de Polícia Civil, Hospital, UPA Dom Orione, Barra, Estação, Praça Tiradentes e Rodoviária de Ouro Preto, tendo como ponto final o bairro Veloso. Além disso, os usuários solicitam a alteração do horário de saída de Ouro Preto, atualmente previsto para 16h30, para as 17h, considerando que o novo horário atenderá de forma mais adequada trabalhadores, estudantes e demais passageiros que dependem do transporte coletivo para o retorno às suas residências. A adoção dessas medidas contribuirá significativamente para a melhoria da qualidade do serviço prestado, garantindo maior acessibilidade, comodidade e segurança aos moradores do distrito. De autoria do vereador Emerson Titão.
1: Representação de número 162/2023, aberta a discussão. Com a palavra, vereador Emerson Titão.
2: Bom dia a todos e a todas, ao público aqui presente e quem nos assiste aí através dos canais oficiais da Câmara. Essa é a palavra do Matheus Pacheco que sempre fala. Esse documento, ele é muito importante para a comunidade de Antônio Pereira. Primeiramente, gostaria de agradecer a essa casa, ao prefeito Ângelo Oswaldo, né, que colocou essa rota, que é algo inédito em Antônio Pereira, e principalmente sendo a R$ 2. Mas a gente está vendo que a comunidade realmente ela necessita de passar em alguns pontos específicos. Quando vem de Antônio Pereira, se passar por fora, ela vai abranger ali próximo à delegacia, na Bauxita, a UPA do Orione, ali em Saramenha, e também o hospital. Porque muitas pessoas vêm fazer visitas, ou pessoas também que vêm fazer consultas e têm a dificuldade de vir para o centro. Então, a gente está pedindo que possa ser feito esse trajeto, depois retornando, passando pela praça e seguindo o itinerário que ele realmente passa. Estamos tendo também uma grande dificuldade em relação ao horário das 14 horas, porque quando o ônibus sai ali de Antônio Pereira às 14 horas, ele chega aqui por volta de 15h30 e retorna às 16h30. Então, a gente vê que os bancos são longe, prefeitura longe e outros meios são muito longe aqui da praça onde o ônibus para. Então, a gente está pedindo que se estenda pelo menos mais meia hora para que o usuário possa ter aí um tempo hábil para resolver as suas coisas, resolver e fazer as suas primícias aqui dentro de Ouro Preto. Muito obrigado, presidente.
1: Vereador, continua aberta a discussão, documento e apresentação do vereador Emerson Titão. Iniciar a votação. Em votação. Aprovado por 12 votos.
0: Agora sim, passamos agora à leitura dos requerimentos. Requerimento 261, encaminhado ao plenário para que seja encaminhado à Secretaria Municipal de Obras de Ouro Preto, solicitando informações acerca da atual situação do projeto de intervenções na ladeira João de Paiva, de autoria do vereador Curuzu.
1: Requerimento número 261/2026, de autoria do vereador Curuzu. Aberta a discussão. Você não pediu a palavra, vereador? Começou, tentou, mas não pediu, não. Com a palavra, vereador Carlinhos Mendes. Eu peço aos colegas ficar atentos na. Para pedir para agora, apareceu, vereador.
3: Bom dia a todos e todas aqui. Curuzu, gostaria.

0: de assinar junto com vocês esse requerimento, é de suma importância voltarmos com os olhos para a nossa ladeira João de Paiva. Luiz, que está sempre nessa pauta de grande importância e segurança, para que consigamos, assim, sanar de vez a condição de risco iminente que tem na ladeira João de Paiva. A gente sabe aí que já estamos dependentes aí da aprovação do documento com relação ao IFAM e sabemos também da importância que tem da execução desse projeto sendo aprovado pelo IFAM e vai ser aprovado com certeza. A gente sabe que esse projeto contempla melhorias de pavimentação do mirante para cima, que tem autorização de pavimentação até asfáltica. E do mirante para baixo, o passa-roda que resolve de vez. E condicionado a essas pavimentações, também tem 3 trechos a serem alargados, condicionando assim maior segurança para a subida e a descida de 2 veículos ao mesmo tempo. Porque tem 3 trechos lá, né, Luiz? Que a gente sabe que se não tiver a preferência de motoristas, não passa. Então, importante documento para que consigamos assim o alargamento dos 3 trechos que faltam e também das pavimentações melhoradas, considerando passa-roda e pavimentação asfáltica. Estamos juntos aí, a gente sabe que a Secretaria de Obras está atenta para, assim que o projeto ser aprovado, a gente conseguir aí garantir a execução dessas melhorias na ladeira João de Paiva. O fluxo de carros aumentou muito com a liberação do trecho Antônio Pereira Ouro Preto passando pela purificação. É constante a gente encontrar com caminhonetes e até mesmo veículos pesados que descem a ladeira João de Paiva, vindos de Antônio Pereira para Ouro Preto. É uma importante via a Rua da Purificação, porém, se a ladeira de João de Paiva não tiver condições seguras para garantir o ir e vir dos moradores e de todos que ali visitam, infelizmente teremos mais acidentes, conforme ainda hoje já teve um ocorrido lá. Obrigado.
1: Continua aberta a discussão. Com a palavra é autor do requerimento, vereador Curuzu.
2: Presidente, nós fizemos um documento dirigido ao IFAM e outro agora dirigido à Secretaria de Obras, sob a ladeira João de Paiva. Para, vereador Luiz, que não haja um julgar, um passar a responsabilidade para o outro, para não haja esse jogo. Né? Nós temos informação de que a Secretaria de Obras tem feito a parte dela e que está sob análise do IFAM. Mas de ouvir dizer, nós queremos ver no papel, né? Estamos vendo no papel. E conforme eu disse antes, se essa obra não for feita, vereador Carlinhos, eu sentirei que meu mandato não se justificou. Então, imagine o que é que nós estamos dispostos a fazer para que essa obra seja realizada. Nosso mandato, vereador Luiz, não vai passar em branco. Tenho ouvido com a mesma ênfase e determinação, essa cobrança por parte do vereador Luiz. Não estamos ameaçando, estamos apenas sendo franco para depois não reclamarem, que nós não dá mais para continuar assim. E o vereador Carlinhos também está sempre somando, e todos os vereadores quase que hoje já se manifestaram a respeito da necessidade dessa ladeira, das intervenções na ladeira João de Paiva. E nós devemos, Luiz, à comunidade um retorno, depois daquela audiência pública que o IFAM falou que por ele era possível sim fazer intervenções ali, desde que submetesse um projeto de apreciação e ele aprovasse. Então, acabou aquele mito de que não era possível fazer intervenção na ladeira João de Paiva. Né? Então, isso foi por terra. Então, agora, nós queremos saber aonde está agarrado e, repito, se a prefeitura não pode fazer esse ano, porque está com situação financeira difícil, né? Embora seja difícil também da gente entender que a prefeitura esteja nessa situação financeira difícil, devido à arrecadação de quase 1 bilhão, né? Mas estamos aqui para ajudar a resolver. Né? Então, se não pode fazer esse ano, que faça o ano que vem, né, Luiz? Que apresente o projeto esse ano, discute com a comunidade quer dar opinião, quer também contribuir para que o projeto seja... Ele não aceita só chegar e julgar asfalto. Tem, igual o Carlinhos falou, tem abertura de alargamento de rua, tem a necessidade do passeio também, né, Luiz? Porque tem que pensar nos pedestres, não é só no carro. Tem várias coisas que eu sei que a comunidade do Morro Sebastião, nós sabemos, até pela capacidade, pelo conhecimento que que existe naquela comunidade, pessoas com formação acadêmica, outras com a formação da vida, que às vezes tem mais, dá mais sabedoria do que a formação acadêmica. A comunidade quer participar ativamente da discussão desse projeto. Obrigado, presidente.
1: Continua aberta a discussão. Com a palavra, o vereador Luiz Gonzaga.
3: Um requerimento também, Cruzu explicou muito bem, ele fez um requerimento, gente, para dois locais, para tirar essa informação, isso é importante. E chega, né, a gente fica aí 17 anos, essa foi a primeira indicação que eu fiz quando sentei aqui em 2008. 2008 para 2009 foi a primeira indicação que eu fiz. E a gente não pode cuspir no prato que come também. Era para ter abrido as três partes da ladeira, abriu só uma. Mas quem fez também foi o doutor Anjo que fez. Isso a gente também não pode só xingar, não. Eu também xingo, eu questiono, mas tinha muito acidente ali para baixo, na casa da dona Chiquinha, para ali abaixo, ali, e fez uma abertura, melhorou bastante. Ficou faltando completar os outros dois alagamentos e infelizmente, cada dia ficou mais difícil e não fez. Então, agora estamos tendo a oportunidade e o governo tem essa oportunidade e vários vereadores entenderam, né, que realmente precisa para a gente completar esse serviço e dar essa dignidade para os moradores do Morro Santana, Morro Sebastião, Catarina Mendes, São Bartolomeu, que passam por ali. Isso é muito importante. Então, e quando acontece acidente, eu falei de um acidente hoje, mas teve dois acidentes. Ontem também, por volta das 9 horas da manhã, uma caminhonete da empresa, descendo ali perto da casa do Diquim, da dona Lourdes, ali, que é mãe Lourdes, todo mundo conhece, quem mora lá, enfiou ali e só não capotou de sorte, né? Mas teve esse acidente também. Então, quer dizer, em dois dias, dois acidentes, é uma coisa que tem que tomar providência mesmo, né? E bacana esse requerimento aí, bem explicativo do vereador Curuzui. Estamos junto com você e com vários vereadores aí que tá apoiando porque, pela necessidade daquela obra. Obrigado, presidente. Bacana, Curuzui. Assino com Vossa Excelência.
1: Continua aberta a discussão. Iniciar a votação. Em votação. Aprovado por...
4: Justifica essa abstenção, por gentileza.
1: Aprovado por 12 votos.
5: Por mais um pouco, você ia...
4: Eu ia pedir para justificar. Requerimento 262, encaminhado à Secretaria Municipal de Educação, da pessoa da secretária, a senhora Débora Etrusco Tavares, solicitando que a presente demanda seja encaminhada ao setor competente para que sejam realizadas as devidas intervenções e manutenções nos banheiros da Escola Municipal Major Raimundo Felicíssimo. A solicitação se faz necessária em razão das condições inadequadas em que se encontram os banheiros da unidade escolar, necessitando de reparos e melhorias que garantam condições adequadas de higiene, segurança e conforto para alunos, professores e demais servidores da escola. Diante da importância da demanda para a comunidade escolar, solicito especial atenção e as providências cabíveis por parte da Secretaria, de autoria do vereador Naes Ferreira.
1: Requerimento de número 262/2026, de autoria do vereador Naes Ferreira. Aberta a discussão, com a palavra a vereadora Lília França. Vereador, o senhor não solicitou a palavra, vereador Naes? Sim.
6: Parabenizar pelo trabalho. Nós temos um documento que nós fizemos há 10 dias atrás. Eu queria só pegar o número do documento, mas até você terminar, eu passo. Lá tem outras intervenções precisando. A situação do banheiro, pelo que o Frank falou comigo, a equipe já esteve lá ontem e está resolvendo. E, infelizmente, muito das questões do banheiro já foi achado lá dentro do banheiro. Rolo de papel higiênico, absorvente, fralda de criança. Então, a gente precisa da colaboração dos usuários dali para que esse tipo de situação não permaneça, porque é obrigação nossa da manutenção e estar lá fazendo desentupimento a tempo e hora da necessidade. E dos usuários ter um cuidado com os bens públicos. A questão da escola major, as necessidades não é só essas, tem outras necessidades que nós trouxemos para o nosso documento e que eu espero que com essa ação agora que começou ontem da desobstrução desse banheiro entupido, seja tudo solucionado. Parabéns e muito obrigada.
1: Continua aberta a discussão. Com a palavra a dona Essa, autor do documento, do requerimento.
5: É agradecer a oportunidade de Deus nessa manhã de quinta-feira. Também, vereadora Lília França, estava ontem no Mota, na Câmara Itinerante, na qual agradeço o presidente da Van Itinerante, na qual agradeço o presidente da Casa, presidente Bantuí, toda a mesa diretora, pelo belíssimo projeto. E aí a Bel, criança, né? Neta de falecida dona Terezinha, na qual eu tinha um apreço muito grande quando eu cheguei em Amarantina. E aí, automaticamente, eu fiz um contato com o Franklin e com as secretárias de educação, Débora Letruscro e a Silvia. E aí, as mesmas passaram algumas informações que já tinham pedido à equipe de obras para que comparecesse. Franklin também deu retorno. Enfim, a gente pede que seja feito, como já chegou ontem, já para fazer essa intervenção, que já está muitos dias, de acordo com o que foi relatado, já até pelo nosso diretor Celinho, com um excelente diretor, toda a sua equipe. Primeiro, o cuidado dos usuários com uma questão coletiva, que é o uso do banheiro. Segundo, para que se mantenha esse status aí de harmonia, no sentido de manter a integridade física da escola por parte de quem utiliza, e também do parte do poder público, né, para que faça o serviço mais rapidamente, para que evite esse tipo de cenário desagradável com uma escola que temos mais de 500 alunos estudando diariamente, o vereador Emerson Titão. E, vereadora, também nosso mandato tem procurado um diálogo para que se otimize, essa conversa não é de hoje, a questão do trânsito na hora da dispensação dos alunos. Eu sei que Vossa Excelência também já está militando nessa parte. Enfim, que se faça uma reestruturação, algo já foi feito na parte de trás da escola, próximo da creche, na qual nosso mandato também insistentemente tem cobrado, eu como membro titular, vice-presidente da comissão de educação dessa igreja Casa Legislativa, o início da ampliação e reforma da nossa creche de Amarantina. Enfim, são assuntos que se consolidam e a gente pede para que faça essas intervenções rapidamente, pelo respeito a cada criança e cada adolescente, todos os servidores da Escola Major Raimundo Felicíssimo. Aproveito o ensejo desse momento, senhor presidente, restando quase 33 segundos, para convidar para a nossa audiência pública, que ocorrerá na próxima quarta-feira, dia 1º de julho, no horário de 17h30, na qual a empresa Sanior estará presente para passar informações sobre a questão da qualidade da água e questão de investimentos para a nossa grande região de Amarantina. Convido todos os vereadores e, educadamente, convido a vereadora Lília França para se sentir confortável e poder comparecer. Obrigado.
1: Continua aberta a discussão, vereador Naessa, documento. Na nossa Câmara Itinerante em Amarantina, vereador Naessa, o diretor Celim já tinha passado essa demanda para nós, né, conversou com a gente, e a Secretaria de Educação comprando os materiais para fazer as intervenções, mas é bom relatar, né, que o bom uso também do banheiro e da dependência da escola é necessário, né? Porque, pelas informações da vereadora, né, essa utilização de vários objetos aí contribuindo para que o banheiro viesse a ficar dessa forma. Então, a gente pede também a compreensão dos usuários, né, que possa contribuir também e ajudar no bom funcionamento dos banheiros da Major Raimundo. E parabenizar o Celim pela condução da escola, né? E agradecer mais uma vez de poder abrir a porta da Escola Major Raimundo para nossa Câmara Itinerante. Continua aberta a discussão. Iniciar a votação. Documento, vereador Naessa. Aprovado por 12 votos.
4: Requerimento 263 de 2026, encaminhado ao prefeito e ao secretário municipal de governo, solicitando informações sobre o orçamento e execução financeira das secretarias municipais. Solicita as seguintes informações referentes ao exercício 2025-2026. Informar o orçamento total autorizado para cada secretaria, informar individualmente por secretaria os valores empenhados, liquidados e pagos até a data da resposta, informar o percentual de execução orçamentária de cada secretaria, informar todas as suplementações, remanejamentos, anulações e reduções orçamentárias realizadas em favor ou em prejuízo de cada secretaria, indicando datas e valores, encaminhar planilha contendo o detalhamento dos recursos por secretaria e por fonte de financiamento, apresentar ranking das secretarias com maior para o menor orçamento, apresentar ranking das secretarias do maior para o menor volume de recursos efetivamente pagos, informar quais secretarias tiveram aumento ou redução orçamentária em comparação ao exercício de 2024, indicando os respectivos percentuais. Informar quais secretarias possuem os três maiores e os três menores índices de execução orçamentária até a presente data. Informar quanto cada secretaria destinou para despesas com pessoal, contratação de terceiros, obras e investimentos, aquisição de bens e equipamentos. Informar quais secretarias receberam recursos oriundos de convênios estaduais e federais, indicando valores e finalidade. Informar se existe secretaria que até a presente data tem executado menos de 50% do orçamento disponível, indicando os motivos registrados pela administração. Encaminhar cópia dos relatórios gerenciais utilizados pela administração para acompanhamento da execução orçamentária das secretarias. Informar qual secretaria possui maior custo anual com cargos comissionados, indicando quantidade de cargos e valor total gasto. Informar o número de servidores efetivos, contratados e comissionados, lotados em cada secretaria. Informar o custo médio mensal de funcionamento de cada secretaria, incluindo despesas com pessoal, aluguel, veículos, combustíveis e demais despesas administrativas. Justificativa. A presente solicitação tem por finalidade promover a transparência da gestão pública, possibilitando o acompanhamento da execução orçamentária municipal e o controle social dos recursos públicos pela população. O acesso às informações referentes à distribuição e aplicação dos recursos entre as secretarias municipais permitirá uma análise objetiva das prioridades administrativas adotadas pelo município, contribuindo para o fortalecimento da participação cidadã, da fiscalização dos gastos públicos e da avaliação das políticas públicas desenvolvidas em cada área da administração. Considerando a relevância do tema para a população ouropretana, especialmente diante das demandas existentes nos diversos bairros, distritos e comunidades do município, as informações solicitadas possuem inequívoco interesse público e coletivo, razão pela qual se requer o seu fornecimento nos termos da Lei Federal nº 15.141 de 2025, de autoria do vereador Luiz Gonzaga do Morro.
1: Requerimento número 263/2026, de autoria do vereador Luiz Gonzaga, aberta a discussão, com a palavra o vereador.
3: Obrigado, senhor presidente. Presidente, porque tem algumas coisas que andam me incomodando. A gente vê que parece que ficou dívida do ano passado, né? E o que está acontecendo? A comunidade, as pessoas da cidade, elas não acreditam que a arrecadação, se você somar num somatório todo, teve quase 10% de aumento, né, na arrecadação. Então, aí, como justificar? Justificar para nós é uma coisa, agora justificar para a sociedade, para a comunidade, ela acha, assim, no sentido que estão gastando, alguns lugares, gastando mais do que precisa gastar. E a gente também cometeu um erro aqui na Casa Legislativa, não é um erro. A gente acredita quando o governo manda para cá um projeto pedindo remanejamento. Pela lei, a gente poderia até 30%, sim, mas nós fizemos um remanejamento de 35%. Muito bom para o governo fazer esse movimento lá, mas agora eu acredito que esteja sendo prejudicado. Nós sabemos que obras mesmo, e a gente vai compreender, que esse ano parece que não vai ter, mas a gente compreende, se não tem esse ano, tem o ano que vem. Acabamos de debater sobre a ladeira João de Paiva. É compreensível, sim. Mas não é compreensível algumas secretarias que ela não tem um volume grande de pessoas. Tem secretaria que tem 40 pessoas E o volume de recursos passado para ela é muito mais. Então, esse remanejamento é permitido? É. Por lei, é. Mas, só que eu fico olhando, vai tirar da saúde para colocá-la no turismo? Vai tirar da educação para colocar no turismo? Vai tirar da outra secretaria do governo para colocar lá? Então, eu acho que cabe a responsabilidade de cada secretário fazer seu gasto de acordo com o que recebe. Mas, se coloca um volume muito maior numa secretaria, está prejudicando a outra. Porque tem secretarias aí que tem menos pessoas, eu olhando o orçamento lá, você tem secretaria aí que tinha que ter 300, 400 pessoas na pasta e não tem. Então, eu acho que o melhor jeito de a gente saber totalmente é através desse requerimento. Eu vou aguardar os 30 dias e se eu não ficar satisfeito com a resposta que vou ter, eu, infelizmente, vou ter que pedir aqui o nosso colega para nós abrir uma CPI. Porque tem coisa aí que o caldo tem entornando para um lado, faltando no outro lado, sendo prejudicando algumas pessoas, prejudicando alguns setores, e sendo que no outro lado está repassando um volume muito grande para outra secretaria. Eu vou dar um exemplo aqui da própria Secretaria de Turismo. Observa lá, pega a pasta para vocês verem. Quanto custa esses palanques, essas coisas aí? Não é para não fazer evento, não fazer festa, que o Ouro Preto precisa. Nós precisamos de evento, precisamos de festa, precisamos fomentar a cidade. Mas a que preço? Se for um preço de R$1 milhão para fazer, agora mesmo estão fazendo lá uma licitação, estão tentando fazer uma licitação, 19 milhões para palco e palanque.
1: Pode emendar seu tempo, vereador?
3: Pode emendar. 19 milhões e pouco para palco e palanque. Poderia fazer pela metade do preço? Seria uma economia. E não estou falando só de uma determinada secretaria, não. A outra secretaria está faltando dinheiro para fazer as coisas. Aí você pega o orçamento lá do esporte, por exemplo. É uma mixaria. E aí nós cobramos muito aqui, mas tem que ver. É uma mixaria. Então, a gente tem que, fazendo isso, a gente vai ter uma coisa mais limpa para saber. E pra gente, não que a gente vai palpitar no governo, mas para saber onde está gastando mais, ou bem gasto, ou se precisa realmente desse gasto em certa secretaria. É por esse motivo que eu apresento esse requerimento. Obrigado, presidente.
1: Continua aberta a discussão com a palavra do vereador Matheus Pacheco.
7: Mais uma vez, bom dia, colegas vereadores. Vereador Luiz, eu fiz até uma fala aqui na última reunião, na fala de orador. Eu acho que é importante a gente poder entender efetivamente quais são as metas do governo, aonde nós queremos chegar. O vereador Renato usou a fala de orador aqui também na terça-feira, cobrando principalmente a questão dos pagamentos, né, dos cooperados. E ontem já chegou aos nossos gabinetes, os outros vereadores vão ter aí acesso também, diversas ouvidorias da Câmara solicitando pagamento dos cooperados, que está atrasado, algumas questões também colocadas aqui pelos vereadores sobre alguns atrasos das empresas terceirizadas. Então, é muito importante que nós possamos entender, nós sabemos que há uma grande parcela de recursos que são vinculados, né, e que precisam ser gastos ali naquelas pastas. Mas há aqueles recursos que são direcionados, né, para diversas ações. Então, o seu documento é um documento importante, eu votarei favorável, mas é muito importante que nós possamos entender quais são as metas do governo, aonde o governo quer chegar no final do ano, quais são as obras prioritárias, quais as ações efetivamente que querem ser cumpridas, né? Qual é, dentro do plano de governo, né, desta gestão, aquilo que mudou, aquilo que continua sendo meta e o que está fazendo para atingir essas metas. Eu disse aqui na semana passada que me incomoda muito fazer documentos, às vezes, para secretarias, sabendo que não tem empenho, não tem condições de tocar projetos, não tem condições de fazer muitas coisas. Então, pretendo até mudar a minha postura aqui na Câmara, porque mostra muitas das vezes que nós não estamos sintonizados com a realidade da Prefeitura. Então, é importante que haja resposta desse documento para que a gente possa entender efetivamente as grandes metas, os grandes investimentos e aquilo que a população espera. Obrigado.
1: Continua aberta a discussão do documento do vereador Luiz Gonzaga. Iniciar a votação. Em votação.

0: Aprovado por 11 votos.
1: Requerimento 264 de 2026, encaminhado ao prefeito e à Secretaria de Educação para que prestem informações e adotem as providências cabíveis em relação ao apoio às atividades envolvidas pelo Centro Paroquial Padre Ângelo, localizado no distrito de Antônio Pereira. O Centro Paroquial Padre Ângelo desempenha relevante função social e educacional junto à comunidade, instituição que atende aproximadamente 100 alunos. Ressalta-se que a Escola Municipal de Educação Infantil Bernardina de Queiroz Carvalho não dispõe de estrutura física e operacional suficiente para acomodar essas crianças, caso o Centro Paroquial Padre Ângelo não tenha condições de continuar suas atividades. Dessa forma, a interrupção ou redução de serviços prestados pela instituição poderá gerar significativo prejuízo ao atendimento educacional das crianças. Cumpre destacar que anteriormente a instituição contava com importante apoio da Prefeitura Municipal, incluindo a disponibilização de profissional da educação, fornecimento de materiais de higiene, alimentação escolar, livros didáticos e outros insumos indispensáveis ao pleno funcionamento de suas atividades. Contudo, esse suporte foi interrompido, ocasionando sérias dificuldades para a manutenção dos serviços prestados à população. Diante desse cenário, solicito que informe quais medidas poderão ser adotadas para atender às seguintes demandas da instituição: fornecimento de alimentação para os alunos atendidos pelo centro paroquial, disponibilização de materiais de consumo e materiais de higiene, aquisição e fornecimento de livros didáticos e materiais pedagógicos, realização de manutenção e reparos nos banheiros da instituição e espaço físico, avaliação da possibilidade de retomada de apoio profissional anteriormente disponibilizado pela Prefeitura. Considerando que o atendimento educacional e social prestado pelo Centro Paroquial Padre Ângelo beneficia diretamente crianças e famílias, solicitamos que a administração municipal analise com urgência a situação apresentada e adote as providências necessárias para garantir condições dignas de funcionamento da instituição. Diante disso, aguardo manifestação, bem como o encaminhamento das medidas necessárias para o atendimento das demandas apresentadas. De autoria do vereador Emerson Titão.
0: Requerimento de número 264/2026, de autoria do vereador Anderson Titão, aberta a discussão, com a palavra o vereador.
2: Ontem estivemos fazendo uma visita ali no centro paroquial e promocional Padre Ângelo, vimos algumas dificuldades a uma instituição que é uma das mais importantes ou a mais importante instituição hoje ativa dentro do distrito de Antônio Pereira. Essa instituição, ela trabalha com cerca de mais de 100 crianças ali, crianças de 2 a 5 anos. Aí me vem aquelas seguintes perguntas. A prefeitura não pode ajudar uma instituição que está ajudando a prefeitura? Porque se essas crianças não estiverem no centro paroquial Padre Ângelo, a prefeitura vai ter, de uma forma ou de outra, ter que colocar ou arrumar uma escola para essas crianças. Então, dizem que no passado o prefeito Ângelo Osvaldo ajudava com materiais de higiene pessoal, ajudava com um professor, dedicando um professor, um monitor e um cuidador lá também, e isso foi retirado há muitos anos e até hoje não conseguiram voltar. Essa instituição, ela trabalha somente com recursos de empresas privadas que patrocinam. Só que o recurso que essa marca tem patrocinado, ele não dá para custear todas as despesas até o final do ano. Para ali por volta de outubro, novembro. Então a gente está pedindo essa parceria entre a Prefeitura Municipal de Ouro Preto e o Centro Paroquial Padre Ângelo, para que possa ter um atendimento junto com essas crianças e que essas crianças possam continuar tendo aquele atendimento e com muito carinho. Vou frisar uma coisa. As mães das crianças preferem que as crianças estudem no Centro Paroquial Padre Ângelo do que na própria escolinha municipal. Então, isso demonstra que é uma instituição séria e essa instituição séria precisa de recursos para que ela possa melhorar o material didático, trazer uma merenda melhor ainda para as crianças, que as crianças ali precisam. Então, para mim, é uma instituição a qual eu destinei 30 mil reais da minha emenda e já me comprometo a destinar a minha emenda também para o próximo ano, para essa instituição que é, para mim, a instituição hoje dentro de Antônio Pereira mais importante de todas. Então, a gente está querendo uma parceria entre a Secretaria de Educação e o Padre Ângelo, porque está difícil manter aquela instituição sem nenhum recurso privado, público. A gente tem alguns apoios público-privado, mas do setor público, da Prefeitura Municipal de Ouro Preto, infelizmente não temos nenhum recurso para ajudar a granjear e manter essas crianças ali dentro desse instituto. Uma vez que é uma obrigação da Prefeitura Municipal de Ouro Preto dar a escola para essas crianças. E esse instituto tem feito todo esse meio que era para a prefeitura fazer. Então, pedimos encarecidamente essa parceria entre a Prefeitura Municipal de Ouro Preto e o Padre Ângelo, para que essas crianças possam continuar lecionando, para que essas crianças possam continuar tendo um ensino de qualidade. Obrigado, presidente.
0: Continua aberta a discussão. Documento, vereador, requerimento, vereador Emerson Titão. Iniciar a votação. Em votação. O tempo está correndo, né? Vereador Cruz Guna, apareceu que não. Aprovado por 12 votos.
1: Por 5 segundos, viu? Requerimento 265. Encaminhado à Secretaria de Obras e Urbanismo, Secretaria Municipal de Educação, Secretaria Municipal de Governo, Conselho Tutelar, Conselho Municipal dos Direitos da Criança e do Adolescente, Conselho Municipal de Educação, solicitando informações e providências da manutenção completa das estradas vicinais, capina e poda de árvores da região de São Bartolomeu, incluindo as localidades de São Bartolomeu, Macaco Doido, Chapéu do Sol, Córrego Acima, Água Limpa e João Dias. O mandato feminino foi procurado por moradores das localidades mencionadas acima, que relataram que as referidas vias se encontram em condições precárias de tráfego, o que tem causado sérios prejuízos à população local. Há registros de estudantes que chegaram a ficar mais de 30 dias sem frequentar a escola, em razão da dificuldade de acesso, comprometendo diretamente o direito fundamental à educação. Ressalta-se que, embora tenham sido iniciados serviços de manutenção, estes foram interrompidos ou realizados de forma apenas paliativa, não solucionando de maneira efetiva os problemas existentes. Dessa forma, solicita-se que o serviço a ser executado não se limite apenas à patrulhagem, mas inclua cascalhamento, implantação e manutenção de saídas de água, drenagem adequada, capina e poda de árvores, além de demais intervenções necessárias, garantindo um serviço completo e definitivo que atenda às demandas da comunidade. Destaca-se ainda que a precariedade das estradas também impacta diretamente o turismo local, uma vez que o difícil acesso impede a chegada de visitantes às cachoeiras e demais atrativos naturais da região, prejudicando a economia e o desenvolvimento comunitário. Por fim, reitera-se a necessidade de realização de reunião com o setor responsável e representantes da comunidade, a fim de alinhar as demandas locais, apresentar as prioridades e garantir a execução de um plano de intervenção efetivo e duradouro para toda a região. Diante do exposto, requer-se providências urgentes para a execução integral dos serviços solicitados. Justificativo, o presente requerimento se justifica visando atender as demandas da comunidade, de autoria da vereadora Lilian França.
0: Requerimento de número 265/2006, de autoria da vereadora Lilian França, com a palavra vereadora, aberta a discussão.
3: Trazemos esse requerimento aqui para o Parlamento, a pedido de moradores de São Bartolomeu. Deixo aqui o meu carinho ao Paulo, presidente da associação, à Pia da escola e a todos que estão ali envolvidos para trazer continuidade a um trabalho social maravilhoso que o distrito de São Bartolomeu, conhecido como uma das vilas mais charmosas, não só do Brasil, como do mundo, oferece como atrativo turístico também. É uma comunidade que precisa de atenção nas localidades do Macaco Doido, Chapéu do Sol, Córrego Acima, Água Limpa e João Dias. Recentemente, nós já estivemos conversando sobre o responsável pela limpeza das estradas vicinais, porque as árvores estão caindo, as pessoas têm o acesso ele é bem estreito. Os motoristas têm desviado as árvores, colocando em risco assim todo o percurso. Além de ter que fazer a limpeza das estradas, a gente precisa também que dê continuidade que seja um serviço contínuo da saída de água, de cascalhamento, drenagem adequada, principalmente porque ali, além de ser um acesso muito utilizado e que é importante para garantir que os alunos estejam nas escolas, tem a questão também dos turistas. Tem relatos de documentos que tem alunos que ficaram mais de 30 dias sem frequentar a escola por questões do acesso difícil da manutenção e da limpeza dessas estradas vicinais. Então, a gente traz aqui esse requerimento, a gente busca apoio de todo o parlamento, assinatura dos colegas vereadores e que os responsáveis possam marcar uma reunião, que nós temos outras demandas para apresentar. Mas de imediato nós precisávamos dessa limpeza e dessa questão do acesso. Nosso muito obrigada.
0: Continua aberta a discussão, com a palavra do Carlinhos Mendes.
4: Novo presidente, novos colegas vereadores, vereadora, gostaria de estar junto com você nesse requerimento e reforçar a importância das podas de árvores, da limpeza das canaletas e ressaltar aqui que a gente tem um diálogo muito forte na Secretaria de Obras, juntamente com o Franklin Evangelista e o Paulo Freitas, que está sempre dando manutenção nessas estradas e ela está bem assistida, né? Macaco Doido, os trechos de Chapéu do Sol, São Bartolomeu, lá em Mutuca, e teve uma intervenção muito boa de manutenção dessas estradas com patrulhamento e também cascalhamento. Foi bem assistida a questão de manutenção das estradas. O que precisa reforçar nesse requerimento seu, eu acho importante, é a poda das árvores, que tem realmente algumas árvores que estão, inclusive, tombando para a estrada. É até uma medida de segurança, dar uma olhada, porque as árvores tombadas significa que está tendo o quê? Está tendo erosão ou deslizamento de solo. Aí eu acho, sim, importante nesse requerimento fortalecer a necessidade de uma vistoria e de uma manutenção de poda e capina nas canaletas e nas laterais dessas vias do trecho principal de São Bartolomeu, envolvendo Macaco Doido, Mutuca, todas as bifurcações ali, Chapéu do Sol, para garantir a continuidade desse brilhante trabalho que tem sido feito pela Secretaria de Obras, na pessoa do Franklin Evangelista, à frente aí com Paulo Freitas, diretor de estradas e sua equipe. Então, parabenizo a Secretaria de Obras pela intervenção constante aos atendimentos ao trecho de manutenção das estradas São Bartolomeu e adjacentes e, consequentemente, o que fica para ficar de grande qualidade de serviço seria atenção às podas de árvores e limpezas das adjacentes das estradas. Obrigado. E louvável, né?
0: Continua aberta a discussão. Requerimento de autoria da vereadora Lilian França. Iniciar a votação. Em votação.

0: Aprovado por 12 votos.
1: Requerimento 266, encaminhado ao Centro de Referência Especializado para Pessoas em Situação de Rua, Centro POP, para que informe quais ações vêm sendo realizadas pelo município para atendimento e acolhimento das pessoas em situação de rua durante o período de baixas temperaturas, se existem campanhas específicas de arrecadação de cobertores, agasalhos, roupas de frio e outros itens destinados a essa população. Caso existam campanhas em andamento, quais são os pontos de coleta e as formas de participação da população, se há ampliação da oferta de vagas de acolhimento institucional ou adoção de medidas emergenciais durante o inverno, e quantas pessoas em situação de rua foram atendidas pelo Centro POP nos últimos 6 meses, e quais os principais serviços ofertados a esse público. De autoria do vereador Matheus Pacheco.
0: Requerimento de número 266/2026, de autoria do vereador Matheus Pacheco, aberta a discussão, com a palavra o vereador Naessa.
2: Pauta riquíssima, vereador Matheus Pacheco, Vossa Excelência sabe que eu estou... Eu tenho um carinho muito grande pela política de desenvolvimento social e a gente sabe da importância de cuidar todas as estruturas, tanto da proteção social básica, que são os nossos CRAS, os Centros de Referência de Assistência Social, a média alta complexidade na qual enquadra-se o Centro POP, o Centro de Proteção à Pessoa em Situação de Rua. Foi de autoria do vereador Renato Zoroastro e de minha autoria a sugestão ao Poder Público para que realizasse a estruturação desse importante equipamento de direitos das pessoas que estão em situação de rua. E vem, quero frisar que toda a abordagem que possa garantir conforto nesse momento de frio a esses importantes usuários traz dignidade à pessoa humana. Inclusive, conversando ontem, vereador Matheus Pacheco, com a Cláudia Contígio, a mesma, através da questão institucional da Câmara Municipal de Ouro Preto, o CAC, estão promovendo uma ação muito importante para o recebimento de agasalhos, cobertores. Então, se todos os poderes puderem auxiliar esse importante público, quem está ganhando é a população de Ouro Preto e os seres humanos, né? No exercício da sua estrutura de dignidade, seu direito de viverem aonde que se sentirem confortáveis, como as ruas, e, logicamente, no momento de maior fragilidade, terem acesso a uma boa alimentação e também ao acesso a uma boa coberta, a uma questão de um banho. Enfim, isso tudo estrutura o existir e a essência do ser humano. Então, parabenizar a Vossa Excelência, a gente aguarda essas informações e, com certeza, esperamos que o Poder Público esteja se movimentando para tal.
0: Continua aberta a discussão. Documento do vereador Matheus Pacheco. Iniciar a votação. Em votação. Aprovado por 12 votos.
1: Passamos agora aos projetos, ao único projeto em primeira discussão. Projeto de lei ordinária número 966 de 2026, que dá denominação de Praça da Matriz, o logradouro público situado no distrito de Glaura, no município de Ouro Preto, de autoria da vereadora Lilian Franz.
0: PLO 966/2026, de autoria da vereadora Lilian Franz, em primeira discussão, aberta a discussão, iniciar a votação, em votação.

0: aprovado por 12 votos.
1: Passamos agora aos projetos em redação final. Projeto de lei ordinária número 956 de 2026, que altera a lei número 1347, 9 de maio de 2023, que dispõe sobre o programa Educação Integral Integrada na Rede Pública Municipal de Ensino e da outras providências, de autoria do prefeito Ângelo Oswaldo.
0: PLO 956/2026, projeto de lei de autoria do prefeito Ângelo Oswaldo, em redação final, iniciar a votação. Em votação.

0: aprovado por 12 votos.
1: Projeto de Lei Ordinária número 962 de 2026, que dá denominação de Travessa Taubaté, o logradouro público situado no distrito de Santo Antônio do Leite, no município de Ouro Preto, de autoria da vereadora Lilian França.
0: PLO 962/2026, de autoria da vereadora Lilian França, em redação final, iniciar a votação. Em votação. Aprovado por 12 votos.
1: Projeto de Lei Ordinária número 964 de 2026, que institui a Política Municipal de Turismo LGBTQIAPN+, de Ouro Preto, Todo Mundo em Ouro Preto, cria o selo arco-íris LGBTQIAPN+OP e dá outras providências, de autoria do prefeito Ângelo Osvaldo.
0: PLO 964/2026, em redação final, de autoria do prefeito Ângelo Osvaldo, iniciar a votação, em votação.

0: Aprovado por 12 votos.
1: E projeto de lei ordinária número 965, também de 2026, que dá denominação a logradouros públicos na localidade dos Soares, distrito de Glaura, de autoria do vereador Vantuí. Em votação, iniciar a votação.

0: Aprovado por 12 votos.
1: Aprovado por 12 votos.
0: O vereador tem questão de ordem. Pedi um minuto de silêncio. Então, vereadores.
2: Esqueci de fazer.
0: Fala de oradores. Vereador que fizeram a inscrição. Vereador Luiz Gonzaga, vereador Matheus Pacheco, vereadora Lilian França, vereador Messim, vereador Curuzu, vereador Carlinhos. Concedi licença, vereador Titão. Isso, vereador Matheus.
2: Debandada geral.
0: Vereador Messim retirou. Vereador Zé do Pinga. Então, primeiro orador, vereador, retiro, vereador Luiz, a palavra. Então, vereadora Lília França, retira também a fala. Vereador Curuzu, vai retirar a fala também. Então, com a palavra, a Vossa Excelência.
3: Senhor presidente, colegas vereadores, vereadora, pública ainda está por aqui. Senhor presidente, nós tivemos ontem uma reunião do Conselho Municipal de Transportes e Trânsito, onde eu represento essa casa. E quero, então, prestar contas aqui aos colegas, à colega e também ao povo que nos acompanha nas nossas reuniões. Ontem o Conselho de Transporte e Trânsito deu uma demonstração, vereador Renato, um assunto que você sempre está tocando nele aqui, uma demonstração de muito interesse que Ouro Preto paute com a devida atenção à questão da mobilidade urbana, motivado muito pelo setor do trânsito, porque mobilidade é muito mais que isso, né? E nós tivemos ontem uma mini aula, vamos dizer assim, da professora Alice, da universidade, que tem projetos e estudos sobre mobilidade urbana de Ouro Preto. Uma mini apresentação feita por ela, mas da maior riqueza, da maior qualidade, aprendemos muito, e só fez aumentar em nós essa crença de que é necessário, já passa da hora, não dá mais para esperar que a prefeitura encare esse problema, esse grande desafio em Ouro Preto, que é a mobilidade urbana, o trânsito, o transporte coletivo, a acessibilidade também, tudo que está contido em mobilidade urbana. Mas o trânsito, vereador Alex, é o que tem chamado a atenção de todos nós. Você que é ligado aí, muito ligado à questão do turismo, a cidade está ficando inviável para os moradores, né, nos dias de grandes eventos aqui na cidade, e também prejudica o turismo, porque o turista que vem aqui, vê um trânsito, não acha um lugar para estacionar um carro. As pessoas já não, de Ouro Preto já não saem de casa nesses dias mais. Antes o Ouro Pretano vinha para o centro, com a família. Hoje a gente percebe que as pessoas não querem ver o centro de Ouro Preto, as pessoas que moram aqui, nesses dias. E com possibilidade de solução. Ninguém está falando de um problema, não estamos falando só do problema. Há diversas sugestões de soluções apresentadas. Uma que mais se bate nela aqui na Câmara é possibilidade de um grande estacionamento na entrada da cidade, onde os turistas possam deixar os seus veículos e ter lá um serviço de transporte. Já falamos isso aqui algumas vezes, mas uma coisa que eu aprendi nesse tempo de vida pública é que a perseverança, a persistência é necessário e dá resultado. Então, nós precisamos martelar nesse assunto aqui, como temos martelado, né, vereador Luiz Gonzaga, na questão da Ladeira João de Paiva, né, que está incluído aí no bojo do tema mobilidade urbana, e o trânsito tão definitivamente não dá mais para continuar assim. E a professora Alice tem várias sugestões. E a gente acha, vereador Luciano, muitas vezes, a gente fala, como se diz, de orelhada, e muitas vezes a gente está certo, mas muitas vezes a gente está errado. Pelos conhecimentos de quem estuda tecnicamente o assunto, tem coisa que até impressiona. Olha só, a professora, ela disse uma coisa que eu pensava que era o contrário. E é aquilo, e aí depois que ela explica, você vê o sentido naquilo que ela está falando. Então, assim, é hora, passou da hora de Ouro Preto. E o pior é isso, vereador Renato, que eu não estou vendo a prefeitura enfrentar esse desafio. Só aumentar o número de guardas municipais não resolve. Não é, Luiz? Tem que ter, a professora fala, dos bolsões, identificar bolsões de estacionamento. Ah, outra coisa, a gente fala muito na entrada da cidade, vindo aqui pelo trevo da Jacuba. Não é porque ali tem as terras, aquela obsessão, aquela nossa obsessão, as terras da FEBEM, onde já é terra pública e dá para fazer o estacionamento. O vereador Alex tem a proposta da construção da pista de caminhada, dando maior dignidade a essa entrada de Ouro Preto e oferecendo oportunidade ao povo para a prática da caminhada, de outras atividades físicas. Mas a professora chama atenção também para a possibilidade de outros lugares, não é só nessa entrada. Ela não falou de outros, mas eu imagino, por exemplo, na região do Pocinho, Saramenha, onde o turista vem, deixa o seu veículo, ele escolhe. Se ele quiser entrar, ele entra, mas ele vai pagar. Vai ter um estacionamento no centro da cidade, Renato, mas ele vai pagar por isso. Né? De forma a incentivá-lo a deixar o carro lá e ter um eficiente sistema de transporte que vá, inclusive, gerar emprego, gerar renda, né, para as pessoas de Ouro Preto. Então, nesse sentido, eu quero enfatizar aqui o convite, já estamos ainda há 10 dias, mais ou menos, para a audiência pública que nós realizaremos no dia 6 de julho. O pessoal fala, Cruzou, mas tanta audiência pública não resolve alguma coisa? Os mais críticos falam, é só falazada, não resolve nada, mas é uma forma, é um instrumento de trabalho previsto na nossa lei orgânica e no nosso regimento interno, e que nós temos para, dentre outras coisas, ajudar a colocar o assunto em evidência, ajudar a pautar o assunto, né? Como fizemos já e outros colegas com tantos temas aqui nessa casa. Então, no dia 6 de julho, está fácil guardar, 6 de julho, às 6 da tarde, aqui no plenário, nós teremos essa audiência pública para debatermos sobre mobilidade urbana, né, da nossa parte, com enfoque nesse desafio do trânsito. Lembrando que o momento é agora, ou melhor, o momento é todo ele, que você puder contribuir, puder melhorar, todo tempo é tempo. Mas agora eu digo porque, especialmente agora, porque nós vamos entrar em breve no processo de revisão do Plano Municipal de Mobilidade Urbana. O plano diretor, a prefeitura deve concluir, pelo que a última notícia, deve concluir em agosto e enviar para essa casa. Mas não é só o plano diretor, é um conjunto de legislações. O vereador Renato é representante dessa casa também na comissão de acompanhamento do plano diretor e pode falar até melhor que eu. É um conjunto de leis, de planos, né, que

0: setor de mobilidade urbana, é imprescindível que a população participe, vereador Luiz, até para ter o direito de formação, de se formar naquela área, de ter mais informação, porque eu vi ontem quantas coisas que a gente fala de boa vontade, pensando que está dando uma boa ideia para o trânsito da cidade, para citar a questão do trânsito, e às vezes a gente está até na contramão, né, usando aí um trocadilho aí do trânsito, às vezes a gente está até na contramão. Então, no dia 6, a professora Alice estará conosco aqui novamente, no dia 6, e terá um tempo maior para fazer a sua apresentação. A professora Alice e, salvo engano, o professor Yuri, que é colega dela nas disciplinas lá, que, na condução desse trabalho que ela faz sobre mobilidade urbana em Ouro Preto. Eu tive a honra de conhecer a professora Alice por indicação do Flávio Andrade, ex-vereador, ex-vice-prefeito da nossa cidade, que falou com os outros, preciso conhecer essa professora, porque ela tem estudos importantíssimos sobre esse grande desafio em Ouro Preto, que é a mobilidade urbana. E, para citar um exemplo da importância dessa audiência pública, a primeira vez que o assunto do Super El Niño, que pode vir por aí, e que poderá, se a gente não se prevenir, causar grande sofrimento em Ouro Preto, foi numa audiência pública, na última audiência pública, nós fizemos aqui sobre esse assunto do El Niño. Quanta gente entrou lá no meu Instagram, no meu Facebook, mandou WhatsApp, né, manifestando, porque não tinha pensado nisso ainda. Então, reforço aqui o convite para a nossa audiência pública de dia 6 de julho, às 6 horas, aqui na Câmara. Antônio Isidoro, estou com essa camisa aqui, ó, porque essa camisa aqui pertence ao povo brasileiro, não pertence a nenhum partido. Essa camisa é do povo brasileiro e eu visto ela com muito orgulho. E aqui também não poderia faltar aqui embaixo, né, a dessa cor, porque o Brasil já jogou com essa camisa, viu, Vantuir? O Brasil já jogou com essa camisa, Vantuir. E olha o número aqui, Vantuir, o número da camisa aqui. Vem, quem era o craque aí? Da democracia corintiana, um grande lutador pela democracia no nosso Brasil. Flávio Andrade lembra bem na campanha das diretas já, não é isso, Flávio? Flávio participou intensamente aqui. Obrigado, Vantuir.
1: Próximo vereador e último vereador inscrito, vereador Carlinhos Mendes. Vereador Carlinhos, vereador retira sua fala, então, pedir aos colegas vereadores, só lembrando amanhã que temos a reunião do Grupo GT, falado sobre 129, amanhã aqui às 9 horas da manhã, na Câmara de Ouro Preto, vereador Carlinhos já está ciente, vereador Titão, e demais vereadores que quiserem participar, estão todos convidados. Pedir aos vereadores que façam reposição de quórum, que registre a presença novamente, por favor. Vereador Carlinhos, vereador Curuzu, vereador Luciano, vereador Alex Brito, vereador Renato Zoroastro, vereador Vantuir, vereador Luiz, por favor, registrar a presença. Vereador Luiz. Sob a proteção de Deus, o povo de Ouro Preto declara encerrada a 38ª reunião ordinária da Câmara de Ouro Preto. Tenho todos um bom dia.

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1: 11:45.
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8: 11 horas e 48 minutos.
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10: Lilian Flores chegando também, hein? Com muita música no Super Hits. Chamar a galera, aumentar um pouco mais o volume e curtir de boas a programação. Primeira de hoje, 24Q Magic, com ele, Bruno Mars.

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1: Em nome do Pai, do Filho e do Espírito Santo. Amém. O anjo do Senhor anunciou a Maria e ela concebeu do Espírito Santo. Ave Maria, cheia de graça, o Senhor é convosco. Bendita sois vós entre as mulheres e bendito é o fruto do vosso ventre, Jesus. Santa Maria, Mãe de Deus, rogai por nós, pecadores, agora e na hora da nossa morte. Amém. Eis aqui a serva do Senhor. Faça-se em mim segundo a vossa palavra. Ave Maria, cheia de graça, o Senhor é convosco. Bendita sois vós entre as mulheres e bendito é o fruto do vosso ventre, Jesus. Santa Maria, Mãe de Deus, rogai por nós, pecadores, agora e na hora da nossa morte. Amém. E o Verbo de Deus se fez carne e habitou entre nós. Ave Maria, cheia de graça, o Senhor é convosco. Bendita sois vós entre as mulheres e bendito é o fruto do vosso ventre, Jesus. Santa Maria, Mãe de Deus, rogai por nós, pecadores, agora e na hora da nossa morte. Amém. Rogai por nós, Santa Mãe de Deus, para que sejamos dignos das promessas de Cristo. Oremos. Infundi, Senhor, em nossos corações a vossa graça. Nós vos suplicamos, a fim de que, conhecendo pela embaixada do anjo a encarnação de Jesus Cristo, vosso Filho, pelos merecimentos de sua paixão e morte na cruz, cheguemos à glória da ressurreição, pelo mesmo Cristo nosso Senhor. Amém. Glória ao Pai, ao Filho e ao Espírito Santo, como era no princípio, agora e sempre.

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1: 12 horas e 6 minutos.
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1: Doze horas e 10.

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5: 12 horas e 50 minutos.

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3: 12:52.
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2: 14 horas e 19 minutos.
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2: Horas e 21 minutos.

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3: 14 horas e 23 minutos.
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0: Pilot, Canada, Jigger It Up, French Connection, Only Love, Nana Mouskouri, The Beatles, Oh Darling.
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0: No Back in Time, só as melhores. Ouvimos Elis Regina, Casa no Campo. Martinho da Vila, Não Chora Meu Amor. Glenn Simon, Tie a Yellow Ribbon. Jack and Jill, Gary.
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Maria Santíssima, que em vossa imagem milagrosa de Aparecida espalhais inúmeros benefícios sobre o Brasil. Eu, embora indigno de pertencer ao número dos vossos servos, mas desejando participar dos benefícios da vossa misericórdia, prostrado a vossos pés, consagro-vos o entendimento, para que sempre pense no amor que mereceis. Consagro-vos a língua, para que sempre vos louve e propague a vossa devoção. Consagro-vos o coração, para que depois de Deus vos ame sobre todas as coisas. Recebei-nos, ó Rainha incomparável, no ditoso número dos vossos servos. Acolhei-nos debaixo da vossa proteção. Socorrei-nos em nossas necessidades espirituais e temporais, e sobretudo na hora da nossa morte. Abençoai-nos, ó Mãe Celestial, e com vossa poderosa intercessão, fortalecei-nos em nossa fraqueza, a fim de que, servindo-vos fielmente nesta vida, possamos louvar-vos, amar-vos e render-vos graças no céu, por toda a eternidade, assim seja. Pela intercessão de Nossa Senhora Aparecida, Rainha e Padroeira do Brasil, a bênção de Deus Onipotente, Pai, Filho e Espírito Santo, desça sobre vós e permaneça sempre.

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5: 15:08. 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
1: 15 horas e 10 minutos.
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3: 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Diz aí como você está, baby. Tudo na paz de Deus. Então tá ótimo. Por aqui, Ricardo Borges. Thank you for joining me right here on Target International. E na sua estação favorita, está entrando no ar a Parada Country. The Country Chart. Com os 10 sons do gênero country que mais executaram no mundo nesta semana. E a parada completa você pode acessar em targetw.com. 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E para iniciar a nossa contagem regressiva, vamos à 10ª colocação da semana com Tim McGraw and Faithful. Meanwhile, back at Mama's. 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

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E milhões em todo o planeta acompanham agora a parada country, The Country Chart. E os 10 sons do gênero country que mais executaram no mundo nesta semana. E na segunda colocação, Miranda Lambert com Automatic. Número 3, Jay Gowen com Bitchin'. 4, Blake Shelton and Gwen Sebastian com Som Maiais. Número 5, Brad Eldridge, Bit of the Music. Sexto lugar para Tyler Ford com Whiskey in the Water. Posto de número 7 para Chris Young, Who I Am With You. No oitavo lugar, Luke Bryan e o som Play It Again. 9, Craig Campbell, Keep Them Kisses Coming. E na décima colocação, e abrindo a contagem regressiva, Tim McGraw and Faith Hill, Meanwhile Back at Mama's. Bom, agora só resta acompanharmos o posto máximo do chart, a posição

0: estou indo nessa.
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0: A qualquer momento eu volto aqui na sua estação favorita. Afinal, as melhores rádios e melhores ouvintes são Target. Deixa os milhões em todo o planeta nos acompanhando. Fiquem todos com Deus. E claro, com o primeiro lugar da parada country. The number one song on country chart. E o posto máximo fica com Justin Moore e o song Later in the Night Round, atingindo o topo do chart. Curte aí. Bye for now, baby.
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3: 15h48.
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8: 15:51.
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11: Olá, gente. Para você que é amante da boa música de todos os tempos, nós estamos de volta com mais uma nova edição do Back in Time. Eu, Roger Pires, te convido a viajar comigo pelo mundo mágico de grandes sucessos inesquecíveis. Iniciando com Honey My Side, Eurythmics.

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0: Bon Jovi, Blaze of Glory, Bryan Adams, Do I Have to Say You Word? E Bruce Springsteen, Born in the USA.
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0: No Back in Time, você curtiu Absinto Lobo, Vanessa da Mata, Amado, Alma Gêmea com Sandra de Sá. Foi sucesso? Então, toca aqui no Back in Time.
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0: Estamos chegando ao final de mais uma apresentação do Back in Time. Muito obrigado pela sua audiência, pela sua companhia. E a gente se encontra. Um grande abraço. 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
2: 17:37.
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2: 17:40.
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3: É com grande alegria que estou chegando para mais uma edição do Divas da MPB. As melhores da música popular brasileira, na voz delas. E claro, vocês na companhia da Bete Regina, a partir de agora, nessa uma hora de muita música boa. Vamos então começando trazendo, sabe quem? Fernanda Takai. Esconda o pranto num sorriso.

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0: 18 horas.
1: Em nome do Pai, do Filho e do Espírito Santo. Amém. O anjo do Senhor anunciou a Maria e ela concebeu do Espírito Santo. Ave Maria, cheia de graça, o Senhor é convosco. Bendita sois vós entre as mulheres e bendito é o fruto do vosso ventre, Jesus. Santa Maria, Mãe de Deus, rogai por nós, pecadores, agora e na hora da nossa morte. Amém. Eis aqui a serva do Senhor. Faça-se em mim segundo a vossa palavra. Ave Maria, cheia de graça, o Senhor é convosco. Bendita sois vós entre as mulheres e bendito é o fruto do vosso ventre, Jesus. Santa Maria, Mãe de Deus, rogai por nós, pecadores, agora e na hora da nossa morte. Amém. E o Verbo de Deus se fez carne e habitou entre nós. Ave Maria, cheia de graça, o Senhor é convosco. Bendita sois vós entre as mulheres e bendito é o fruto do vosso ventre, Jesus. Santa Maria, Mãe de Deus, rogai por nós, pecadores, agora e na hora da nossa morte. Amém. Rogai por nós, Santa Mãe de Deus, para que sejamos dignos das promessas de Cristo. Oremos. Infundi, Senhor, em nossos corações a vossa graça. Nós vos suplicamos, a fim de que, conhecendo pela embaixada do anjo a encarnação de Jesus Cristo, vosso Filho, pelos merecimentos de sua paixão e morte na cruz, cheguemos à glória da ressurreição, pelo mesmo Cristo nosso Senhor. Amém. Glória ao Pai, ao Filho e ao Espírito Santo, como era no princípio, agora e sempre.

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1: 18 horas e 6 minutos.
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1: 18 horas e 8 minutos.
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11: Boa noite, amigos e amigas. Chegando no seu rádio, uma nova edição do Back in Time. A partir de agora, você pode se preparar, porque você vai levantar um voo especial em uma viagem ao túnel do tempo. Vamos reviver grandes emoções através de sucessos mundiais de todos os tempos. O Back in Time está no ar. I'm on fire.
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0: Você ouviu no Back in Time, John Lennon Instant Karma, John Cougar Hurt So Good, Air Supply, Lost in Love.
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0: Back in Time. Eagles, Life in the Fast Lane.

0: Cazuza, codinome Beija-Flor. Barão Vermelho, pro dia nascer feliz. Felicidade, Marcelo Gênesis.
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0: mais quatro super sucessos especiais no Back in Time.

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1: Marv Jordan.
2: Está no ar a voz do Brasil. As notícias do governo federal que movimentaram o país no dia de hoje.
3: Boa noite.
1: Boa noite para você que nos acompanha em todo o país.
3: Quinta-feira, 25 de junho de 2026.
1: Vamos ao destaque do dia: soberania no campo.
3: O governo do Brasil anuncia a retomada das obras da unidade de fertilizantes nitrogenados 3, na cidade de Três Lagoas, em Mato Grosso do Sul.
1: Serão investidos mais de 5 bilhões de reais com o apoio do novo PAC. E a nova fábrica terá capacidade de produzir 16% da demanda nacional por ureia.
3: O presidente Lula destaca que a produção de fertilizantes garante a blindagem do país em relação à subida de preços internacionais.
4: Preços absurdos de fertilizantes que poderiam ser produzidos no Brasil, que aumenta cada guerra que alguém quer dar no outro lá fora. E o pobre brasileiro paga o preço dessa guerra.
1: E ainda em Mato Grosso do Sul, o presidente entrega a titulação de terras para 1.390 famílias assentadas da reforma agrária.
3: Elas produzem leite, grãos, frutas e hortaliças e criam pequenos animais.
1: Com a titulação, produtores poderão acessar políticas públicas de crédito e assistência rural.
3: E você vai ouvir também oportunidades de negócios para empresários brasileiros.
1: Com a entrada em vigor de novas tarifas na União Europeia por causa do acordo com o Mercosul, o governo do Brasil quer aumentar exportações, inclusive de pequenas e médias empresas.
3: E nós conversaremos sobre isso com o Laudemir Miller, presidente da Apex Brasil, a agência brasileira de promoção de exportações.
1: Hoje na apresentação da Voz do Brasil, Mariana Jungmann e Luciano Seixas.
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1: Três aeroportos de Mato Grosso do Sul estão agora mais modernos, com capacidade ampliada e com mais conforto para os passageiros.
3: O presidente Lula esteve hoje em uma série de eventos no estado e participou agora há pouco da entrega da primeira fase das obras do aeroporto de Ponta Porã e também dos terminais de Campo Grande e Corumbá.
1: A repórter Graziele Bezerra está com a gente aqui no estúdio e tem mais informações sobre isso. Boa noite, Graziele.
5: Boa noite para você também, Luciano. Boa noite para Mariana e boa noite para o ouvinte da Voz do Brasil. Esses terminais de Campo Grande, Corumbá e Ponta Porã foram modernizados e ampliados com recursos do novo PAC. Essas obras estão no pacote de investimentos de 4,5 bilhões de reais que a concessionária Aena está fazendo em 11 terminais, inclusive em aeroportos também de São Paulo, Minas Gerais e Pará. O ministro de Portos e Aeroportos, Tomé Franca, explicou que esses investimentos fazem parte do projeto Ampliar, que busca modernizar e também equipar aeroportos regionais.
6: Esse é o nosso desafio, é o desafio da infraestrutura aeroportuária do Brasil. A gente conseguiu fazer a requalificação dos grandes aeroportos e a gente tinha um grande desafio, que era investir e requalificar os aeroportos regionais, porque o presidente Lula entende que o transporte aéreo não é apenas para a elite, não é para uma parte da população, mas é para todos os brasileiros.
5: Bom, em Ponta Porã, que é a cidade que faz fronteira aí com o Paraguai, o terminal aeroportuário ficou 5 vezes maior. A capacidade anual saltou de 30 mil para 130 mil passageiros. O aeroporto também ganhou novos espaços comerciais, teve aí ampliação do estacionamento e mais posições para aeronaves comerciais. Na capital, Campo Grande, o aeroporto agora está preparado para receber voos internacionais com 3 pontos de embarque, novos equipamentos de inspeção, sala de embarque aí com 7 portões. A capacidade de atendimento saltou de 950 mil para 2 milhões e 600 mil passageiros por ano. E em Corumbá, cidade que dá acesso ao Pantanal, o aeroporto conta agora com novos espaços de embarque, check-in, inspeção de passageiros, estacionamento também. Além de aumentar a capilaridade logística e impulsionar o desenvolvimento da economia sul-mato-grossense, esses novos terminais também vão reforçar a infraestrutura para atender moradores, turistas, empresários e produtores que dependem, né, do transporte aéreo diariamente. Mariana, Luciano.
3: Obrigada, Graziele Bezerra, pelas suas informações ao vivo aqui na Voz do Brasil.
1: E ainda em Mato Grosso do Sul, mais cedo, o presidente anunciou a retomada de uma fábrica de fertilizantes que vai contribuir para a segurança alimentar e o fortalecimento da produção agrícola no Brasil.
3: A obra vai contar com 5 bilhões de reais do novo PAC e vai gerar cerca de 8 mil empregos.
0: Os fertilizantes ricos em nitrogênio são essenciais para o rápido crescimento de plantações. Por isso, costumam ser usados para aumentar a produtividade de lavouras de soja, milho e feijão, por exemplo, para reduzir a dependência de outros países e garantir que esse produto continue fortalecendo a produção interna. O governo do Brasil anunciou a retomada das obras da unidade de fertilizantes nitrogenados 3, na cidade de Três Lagoas, no Mato Grosso do Sul. Serão investidos mais de 5 bilhões de reais com apoio do novo PAC. A ministra da Casa Civil, Miriam Belchior, destaca o potencial de obras como essa para o desenvolvimento do país.
7: Gera emprego, gera crescimento no país, é bom para todo mundo. Reúne o setor público, reúne o setor privado, as nossas estatais.
0: A retomada da construção da fábrica, que estava paralisada desde 2015, deve gerar cerca de 8 mil empregos diretos e indiretos. As operações estão previstas para começarem em 2029. O empreendimento será da Petrobras, que assinou contratos com as empresas responsáveis pela conclusão da obra. De acordo com a presidente da estatal, Magda Jambriar, a localização da fábrica é estratégica.
8: Isso é fertilizante para Mato Grosso, Mato Grosso do Sul, Goiás, Paraná, São Paulo, região que concentra nada mais, nada menos do que 40% da demanda brasileira de ureia.
0: A ureia é um dos principais fertilizantes nitrogenados utilizados pelos agricultores. Quando entrar em operação, a fábrica terá capacidade para produzir o equivalente a 16% da demanda nacional. Para o presidente Lula, a retomada da obra representa um passo importante para fortalecer a produção de fertilizantes à base de nitrogênio nacional e impacta diretamente no preço dos alimentos.
9: Você tem quase que 85% da estrutura de uma obra como essa, de repente para e fica 12 anos parada. E o Brasil pagando preços absurdos de fertilizantes que poderiam ser produzidos no Brasil, que aumenta a cada guerra que alguém quer dar no outro lá fora. E o pobre brasileiro que vai comprar uma fruta, que vai comprar uma comida, paga o preço dessa guerra.
0: Quando a unidade de Três Lagoas entrar em operação, junto a outras 3 unidades comandadas pela Petrobras, a estatal projeta atender cerca de 35% do mercado nacional de ureia até 2029. Antes da retomada das fábricas, 100% da ureia consumida no país era importada. Reportagem Márcia Fernandes.
1: E também em Ponta Porã, o presidente Lula entregou hoje mais de 1.300 títulos de terra para assentados da reforma agrária.
10: A ação faz parte do programa Terra da Gente, que visa agilizar a destinação de terras no país.
11: A segurança do título da terra chegou para 1.390 famílias do assentamento Itamaraty, em Mato Grosso do Sul. A entrega dos documentos aos produtores em um dos maiores assentamentos da reforma agrária do país foi feita pelo presidente Lula. O representante da Cooperativa dos Agricultores Familiares do assentamento Itamaraty, Ataíde Zambrushi, destacou os impactos para a comunidade.
12: Nós necessitamos desse título para as cooperativas poder crescer, recursos financeiros, água, indústria, para produzir alimento para esse Brasil. É dar de comer para nossa agricultura, para nossos alunos na escola, para nossa Conab. Esse título representa muita coisa para nós.
11: Com mais de 50 mil hectares, o assentamento abriga cerca de 2.800 famílias, que produzem leite, grãos, frutas e hortaliças, e que também criam pequenos animais. Com o título definitivo da terra, os assentados passam a ter estabilidade para produzir e acessar políticas públicas, como crédito e assistência técnica rural. O presidente Lula destacou o esforço do governo para fazer desapropriações que levam à reforma agrária.
9: E está ficando cada vez mais caro. Não pensa que é barato, não, porque é caro. Desapropriar uma fazenda aqui nesse estado é muito caro. Não pense que é fácil fazer. Tudo é uma guerra contra a lei, tudo é uma guerra contra o manual, porque o manual é quase tudo para criar dificuldade. dificuldade. É como se a gente estivesse subindo uma escada. A gente cansa, mas a gente não pode desanimar. A gente cansa, mas a gente não pode desanimar.
11: Também foi entregue o título de propriedade à comunidade quilombola Picadinha, localizada em Dourados. Foi assinado ainda acordo para a destinação de mais 72 mil hectares no estado para a reforma agrária. A medida deve resultar na criação de 33 novos assentamentos para quase 5.800 famílias. Foram entregues ainda 42 unidades habitacionais em outros 10 assentamentos sul-mato-grossenses, em um investimento de 4 milhões de reais. Reportagem Luana Karen.
1: E o presidente Lula também comentou hoje assuntos internacionais.
10: Ele prestou solidariedade às vítimas do terremoto na Venezuela e ofereceu apoio ao país para a presidente venezuelana Delcy Rodríguez.
1: E parabenizou o novo presidente eleito da Colômbia, Thaisa Vitória, tem os detalhes.
13: Pela rede social X, o presidente Lula disse que tomou conhecimento com grande preocupação e consternação dos impactos causados pelo terremoto que assolou a Venezuela ontem. O presidente disse ainda que instruiu o Ministério de Relações Exteriores e a Embaixada do Brasil na capital venezuelana, Caracas, a avaliarem as medidas de assistência que o Brasil possa tomar para ajudar os atingidos. Ainda ontem à noite, o Itamaraty divulgou nota declarando que não há brasileiros registrados entre as vítimas até o momento. Em evento nesta quinta-feira, em Mato Grosso do Sul, o presidente Lula disse que já conversou com a presidente da Venezuela, Delcy Rodríguez.
9: Nós fizemos uma reunião com vários ministros agora. Eu falei que a presidenta Delcy da Venezuela, de manhã do carro, para perguntar para ela o que ela precisava que a gente fizesse. E nós estamos reunidos vários ministros para a gente mandar tudo o que for necessário mandar para a Venezuela. Água, bombeiro, defesa civil, comida, remédio.
13: E pela mesma rede social, o presidente parabenizou o povo colombiano pelo processo democrático e soberano que elegeu Abelardo de la Espriella nas eleições do último domingo. Lula destacou a amizade entre Brasil e Colômbia e disse que ela é fundamental para a superação de desafios comuns, como a preservação da Amazônia, o enfrentamento da pobreza e o combate ao crime organizado. Reportagem Thaisa Vitória.
10: E agora há pouco, o presidente Lula divulgou em uma rede social que vai enviar na manhã dessa sexta-feira uma missão humanitária de busca e resgate urbano na Venezuela.
1: O Brasil vai enviar um avião KC-390 da Força Aérea Brasileira, que vai sair de Guarulhos com 36 bombeiros, técnicos da Defesa Civil Nacional, da Agência Nacional de Telecomunicações e 9 toneladas de equipamentos para socorro às vítimas.
10: No sábado, o Brasil vai enviar equipamentos para montagem de um hospital de campanha, purificadores de água com painel solar, medicamentos e material médico para cirurgias.
1: Lula afirmou também que segue acompanhando o trabalho de resgate e que o Brasil vai prestar todo o apoio necessário ao povo venezuelano.
10: Tarifários do acordo de livre comércio entre Mercosul e União Europeia começaram a vigorar no mês passado.
1: Com eles, inúmeras oportunidades de negócio se abrem para empresas brasileiras no continente europeu, inclusive para as pequenas e médias.
10: E o governo do Brasil quer levar aos empresários mais conhecimento sobre essas oportunidades. Por isso, amanhã vai lançar uma plataforma voltada para eles.
1: Quem nos conta os detalhes sobre isso é o presidente da Agência Brasileira de Promoção das Exportações, a Apex Brasil, Laudemir Miller, que fala conosco ao vivo de São Paulo agora. Boa noite, presidente.
14: Boa noite.
1: Presidente, amanhã o senhor vai participar junto com o vice-presidente Geraldo Alckmin e o ministro do Desenvolvimento, Indústria, Comércio e Serviços, Márcio Elias Rosa, de um encontro com empresários, para apresentar a eles as oportunidades de negócios que podem surgir a partir da entrada em vigor do acordo de livre comércio entre o Mercosul e a União Europeia, né? Que oportunidades são essas?
14: Olha, são oportunidades trilionárias. É, o acordo Mercosul União Europeia está trazendo um dos maiores, está formando os maiores blocos do mundo, maiores blocos econômicos. E para vocês terem uma ideia, a Europa, ela traz de fora do bloco, ela importa $3 trilhões. E o acordo, ele vai abranger mais de 9 mil produtos, sendo que desses 5 mil produtos já estão com tarifa zero. E o que que significa na prática? Significa que, por exemplo, hoje, né, antes do acordo, para a gente exportar um mel para a Europa, o produtor brasileiro pagava 17% de tarifa, de imposto. Para exportar uva, tinha que pagar 11, 12%. Para exportar máquina, tinha que pagar imposto também. E com o acordo, essas tarifas vão reduzir e nós temos 5 mil produtos que essa tarifa já é zero. Então, isso vai melhorar muito os negócios do Brasil e vai dar acesso a um mercado de $3 trilhões.
3: E vocês vão apresentar também, né, presidente, ferramentas para que esses empresários possam aproveitar melhor essas oportunidades. Uma delas é uma plataforma desenvolvida pela Apex Brasil sobre produtos brasileiros aptos a disputar esse espaço no mercado europeu, não é isso? Fala mais pra gente sobre essa plataforma, como é que ela vai funcionar?
14: É isso mesmo, Mariana. É porque o que a gente quer é que cada empresário ele possa ter a exata noção de qual que é a situação do seu produto. Ou seja, eu estou produzindo aqui o meu produto, ele, afinal de contas, a tarifa caiu ou não, quanto que é, qual é o benefício que eu vou ter nesse acordo, né? Então, essa ferramenta, ela vai estar disponível, é uma ferramenta que pode ser usada no computador, pode ser usada no celular e cada um vai poder saber exatamente a sua situação, o produto que ele tem, o quanto que ele está sendo beneficiado. Mas saber qual é a oportunidade, né, é só o primeiro passo. O que a gente quer mesmo é que esse empresário possa transformar essa oportunidade em negócio, e por isso que a Apex Brasil, junto com vários parceiros, nós já planejamos, a gente tem uma programação de nos próximos 12 meses até julho do ano que vem, nós vamos fazer 150 eventos de negócios só para o mercado europeu, onde a gente pretende aí beneficiar em torno de 2.600 empresas para que o empresário conheça a oportunidade que tem, mas principalmente em conhecendo essa oportunidade possa encontrar compradores europeus e aí sim exportar e fazer negócios.
1: Bom, e essa plataforma pode também estimular as pequenas e médias empresas brasileiras a entrarem nesse novo mercado trilionário, né, que o senhor falou. O estímulo às exportações de empresas de pequeno porte é uma das metas da Apex para os próximos anos, não é isso?
14: Exato, Luciano, isso é muito importante, que todo mundo que está ouvindo a Voz do Brasil, os nossos empresários, as nossas cooperativas, os nossos produtores rurais, acreditem que a exportação é possível para todo mundo, é possível para os médios e também é possível para os pequenos. O que precisa fazer? Tem que se preparar, tem que entender o mercado, e nisso a Apex Brasil pode ajudar muito, com ferramentas de inteligência de mercado, planos de negócios e principalmente participar das nossas feiras, das nossas rodadas de negócios, tanto no exterior como no Brasil, quando a gente traz compradores internacionais ao Brasil. Então, essa é uma grande mensagem, que é uma grande oportunidade para todos. Pequenos e médios também têm essa oportunidade, se prepararem, contando com o nosso apoio, a gente tem uma segurança muito boa de que também essa oportunidade vai ser viável e se transformar em negócio para eles.
3: Agora, o senhor mencionou anteriormente alguns itens que vão estar beneficiados aí pelo acordo, mel, por exemplo. A Apex já mapeou, né, o que vai ter essa redução tarifária para exportação para a Europa. Esses itens, eles coincidem com aqueles que vão ter aumento de tarifas imposto pelos Estados Unidos, né, na última taxação? Ou seja, a minha pergunta é, as oportunidades na Europa, elas podem ajudar a reduzir o impacto dessa taxação norte-americana?
14: Sim, elas podem sim, né? Estados Unidos continua sendo um mercado muito importante, a gente continua promovendo as empresas e os produtos brasileiros nos Estados Unidos, mas a Europa é uma grande oportunidade que se abre também para os exportadores brasileiros. E para vocês terem uma ideia, a exportação do Brasil para os Estados Unidos, se a gente comparar janeiro a maio do ano passado com janeiro a maio deste ano, houve uma redução contribuição de em torno de 2 bilhões de dólares da nossa exportação. Só que ao mesmo tempo que nós caímos a nossa exportação para os Estados Unidos, o Brasil aumentou a exportação para a Europa. Nós exportamos a mais 1 bilhão e meio para a Europa, nós exportamos 8 bilhões a mais para a China e exportamos, por exemplo, para a Índia, quase 2 bilhões de dólares a mais também. Então, embora tenha caído a exportação para os Estados Unidos, o Brasil bateu recorde de exportação esse ano, se a gente pegar janeiro a maio, onde nós tivemos 12 bilhões de dólares a mais. E interessante, Luciano, é que das 2.000 empresas que estão com a Apex Brasil, que a gente trabalha, que a gente apoia e exportam para os Estados Unidos, nós tivemos 72% dessas empresas, elas diversificaram o mercado. Elas continuam exportando para os Estados Unidos, mas passaram também a exportar para outros
1: mercados. Presidente, nós temos apenas um minutinho a mais.
14: Para a diversificação.
1: Atualmente, o comércio entre Brasil e União Europeia movimenta cerca de 100 bilhões de dólares por ano. Você já tem uma estimativa de quanto esse fluxo pode crescer com a entrada em vigor, né, desse acordo?
14: Olha, Luciano, nós fizemos um estudo pegando só 543 produtos, que são aqueles que a gente tá priorizando, só esses 543 produtos, na estimativa da Apex Brasil, no nosso estudo, que são os nossos produtos prioritários, eles podem render o Brasil no curto prazo, nos próximos 12 meses, um incremento de exportação de até 1 bilhão de dólares. E aí, basta também colocar que a gente tem não só esses 543, mas a gente tem milhares de outros produtos também com oportunidade, de modo que eu acho que a gente está com uma expectativa muito positiva de ter um crescimento aí de pelo menos 1 bilhão de dólares nos próximos meses para a Europa.
10: Muito bem, nós conversamos com Aldemir Miller, presidente da Apex Brasil, a agência brasileira de promoção de exportações. Muito obrigada pela sua entrevista aqui à Voz do Brasil, presidente.
14: Obrigado, Mariana. Boa noite a todos.
1: Garantir acesso à educação, lazer e proteção para crianças e adolescentes é um dever do Estado e de toda a sociedade, como estabelece a Constituição Federal.
10: Mas essa realidade ainda é distante para mais de 1.600.000 jovens de todo o país submetidos ao trabalho precoce.
1: Para mudar esse cenário, o Ministério do Trabalho e Emprego lançou o novo Plano Nacional de Erradicação do Trabalho Infantil.
10: Com metas válidas até 2035, a iniciativa quer fortalecer a rede de fiscalização e assistência social em todo o Brasil.
15: Brincar, estudar e se desenvolver. Direitos que ainda estão longe da realidade de milhões de crianças e adolescentes brasileiros. Segundo o IBGE, em 2024, o país registrou cerca de 1.650.000 crianças e adolescentes entre 5 e 17 anos em situação de trabalho infantil. O Nordeste concentra o maior número de casos, com 506.000 crianças e adolescentes nessa condição, seguido pelas regiões Sudeste, Norte, Sul e Centro-Oeste. Entre as principais causas estão a desigualdade social, a baixa renda familiar e a evasão escolar. No Brasil, qualquer trabalho é proibido para menores de 14 anos. Dos 14 aos 16 anos, só é permitido na condição de jovem aprendiz. Para enfrentar esse problema, o Ministério do Trabalho e Emprego lançou o Plano Nacional de Prevenção e Erradicação do Trabalho Infantil e Proteção a Adolescentes no Trabalho, com vigência até 2035. Uma conquista coletiva, destacou Roberto Guimarães, coordenador nacional de erradicação do trabalho infantil.
16: Esta quarta edição representa avanços significativos e confere maior estabilidade, continuidade e capacidade de planejamento de longo prazo.
15: O documento reúne metas, indicadores e estratégias para fortalecer a proteção de crianças e adolescentes em todo o país. A proposta foi construída de forma coletiva, com participação do governo, trabalhadores, empregadores, sistema de justiça, sociedade civil e organismos internacionais. Para o ministro do Trabalho e Emprego, Luiz Marinho, cabe à sociedade monitorar, fiscalizar as metas do plano e combater o trabalho infantil.
17: Esse é o compromisso deste quarto plano. O compromisso de todos e todas, para que nós possamos sonhar e trabalhar para realizar esse sonho, para um dia sermos declarados trabalho infantil erradicado.
15: Para adolescente de Sergipe, Ellen Hipólito, representante do comitê que debateu o novo plano, lugar de de criança não é no trabalho, é na escola, no brincar e na oportunidade de sonhar com um futuro melhor.
18: É por isso que esse plano, ele é muito mais do que um documento. Ele representa a construção de oportunidades e para que crianças e adolescentes, eles possam realmente estar na escola e sonhar, que é o que a gente sempre quer na nossa infância.
15: Com duração de 10 anos, o novo plano vai orientar as políticas públicas de combate ao trabalho infantil em todo o país. A meta é fortalecer a rede de proteção e garantir que crianças e adolescentes tenham acesso à educação, ao lazer e ao desenvolvimento pleno de seus projetos de vida. Reportagem Pablo Mundim.
1: E essas foram as notícias do Governo do Brasil.
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10: Fique agora com as notícias do Poder Judiciário e do Congresso Nacional. Boa noite.
1: Boa noite para você, até amanhã.

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2: STF começa a julgar ações que questionam a exclusão de pessoas com autismo da isenção de impostos na compra de veículos.
3: STJ valida uso da ferramenta conhecida como teimosinha em execuções fiscais.
4: TSE lança manual do eleitor.
5: Boa noite, eu sou Marcela Luiza.
6: E eu sou Walter Lima.
3: O Supremo Tribunal Federal começou a analisar dispositivos da regulamentação da reforma tributária que restringiram a isenção de impostos na compra de veículos por pessoas com deficiência.
7: A discussão envolve as regras de isenção do imposto sobre bens e serviços e da contribuição sobre bens e serviços instituídos pela reforma tributária.
3: Pela nova legislação, pessoas com deficiência têm direito à alíquota zerada na compra de veículos, mas o benefício foi restrito ao excluir situações que demandam suporte à mobilidade, como o autismo de nível 1. Na sessão de hoje, o plenário escutou as partes do processo. Depois, o julgamento foi suspenso e será retomado em uma outra data ainda a ser definida. A reiteração automática de ordens de bloqueio via Cisbajude pela chamada teimosinha é medida legítima para efetivar a execução, cabendo ao executado demonstrar causas impeditivas do gravame.
7: Essa tese do STJ deve ser seguida pelos tribunais de todo o país. Fátima Uchoa.
8: A teimosinha permite a repetição automática das ordens de bloqueio de dinheiro nas contas bancárias do devedor sem necessidade de nova decisão judicial. Para o relator na primeira sessão do STJ, ministro Sérgio Coquina, essa ferramenta contribui para a efetividade da execução, a duração razoável do processo e a eficiência da prestação jurisdicional, além de contribuir para impedir o esvaziamento de contas pelo devedor e aumentar as chances de localização de ativos financeiros para satisfazer o crédito. Ainda segundo o ministro, o risco de a teimosinha alcançar valores protegidos por lei é controlado pelos meios legais de impugnação e pelo dever do juiz de cancelar indisponibilidades irregulares ou excessivas.
3: TSE lança manual do eleitor, um guia que reúne as principais orientações para quem vai participar das eleições 2026.
7: O anúncio foi feito pelo presidente do TSE, ministro Cássio Nunes Marques, durante sessão desta quinta-feira. Estevão Furtado.
9: Além das versões impressa e digital do manual, a iniciativa também prevê vídeos explicativos no canal da Justiça Eleitoral no YouTube, um site exclusivo e conteúdos nas redes sociais do tribunal. Entre as orientações estão a obrigatoriedade de apresentar um documento oficial com foto para votar e a proibição do uso de celular na cabine de votação, medida que garante o sigilo do voto. O presidente também destacou o lançamento do programa Seu Voto Importa, que amplia ações de inclusão e acessibilidade nas eleições e busca incentivar especialmente a participação de jovens de 16 e 17 anos no processo eleitoral.
3: Estatal é condenada a indenizar analista de RH ameaçada com canivete.
7: A trabalhadora deve receber R$12.000 por danos morais. Marja Lacerda.
10: A analista trabalhava em uma empresa que prestava serviços para a Celesc Distribuição em Blumenau, Santa Catarina. Quando a empresa foi vendida, o salário dos empregados passou a atrasar. Um deles, num ato de desespero, fez a analista refém, a ameaçando de morte. Para os ministros do TST, a Celesc, como empresa contratante, também é responsável por descumprir as normas de segurança no trabalho, permitindo que a trabalhadora terceirizada fosse exposta à situação de risco.
3: Justiça Federal atende a pedidos do MPF e determina consolidação de terra indígena no Pará.
7: Entes governamentais foram condenados a pagar mais de R$2 milhões por danos morais coletivos por omissão histórica. Vanessa Pereira.
11: A sentença reconheceu a validade do decreto estadual publicado em 1945, que garante o direito do território ao povo indígena Amanaié, no Pará. Além do pagamento de indenização por danos morais coletivos e por omissão histórica, o governo do Pará, o Instituto de Terras do Pará, a União e a FUNAI deverão fazer estudos técnicos e realizar a retirada de ocupantes irregulares da área.
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3: Uma boa noite.
2: E até amanhã.
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0: sou Paula Groba.
1: E eu sou Humberto Pinheiro.
0: E estes são os destaques de hoje do Jornal do Senado, que começa agora.
1: Próximo presidente da República enfrentará desafio de ajuste fiscal, aponta relatório da IFE.
0: Discussão no STF sobre controle de gastos públicos repercute no Senado.
1: Nova lei amplia atendimento no SUS para pessoas com dor crônica.
0: Boa noite.
1: Boa noite.
0: Existem dores que duram meses ou até anos, afetam milhões de brasileiros e podem comprometer o trabalho, o sono e a qualidade de vida.
1: Para ampliar o atendimento a esses pacientes, uma nova lei garante assistência integral pelo SUS e cria o Dia Nacional de Conscientização e Enfrentamento da Dor Crônica. A repórter Marcela Cunha tem os detalhes.
2: As pessoas que convivem com dor crônica agora têm direito a atendimento integral pelo SUS. O texto prevê acompanhamento na rede pública e determina que o paciente seja informado sobre os riscos e possíveis efeitos adversos dos tratamentos. Segundo a Sociedade Brasileira de Estudos da Dor, a condição atinge cerca de 60 milhões de pessoas no Brasil. Para o senador Dr. Irã, do Progressistas de Roraima, a medida corrige uma lacuna no acesso a tratamento.
3: Um tema tão importante que é negligenciado pelo nosso Sistema Único de Saúde, que tem um tripé pétreo da União. Universalidade, da equidade e da integralidade, que é o nosso SUS. Ao fazer a defesa desse projeto, você beneficia essas pessoas para que elas tenham acesso amplo e rápido ao nosso sistema de saúde, pessoas com dor crônica, e eu me incluo aqui, e assim é com muitas pessoas.
2: A nova lei também cria o Dia Nacional de Conscientização e Enfrentamento da Dor Crônica em 5 de julho. A data será representada pela cor verde e deve estimular campanhas sobre prevenção, diagnóstico, opções de tratamento e combate ao preconceito contra quem vive com dor constante. Para a senadora doutora Eudócia, do PSDB de Alagoas, a criação de uma data nacional tem um papel estratégico na ampliação da conscientização e na mobilização de profissionais e gestores em torno do tema.
4: A iniciativa confere visibilidade a uma condição que afeta milhões de brasileiros e que muitas vezes permanece invisível no debate público. A dor crônica compromete a qualidade de vida, limita a autonomia e interfere nas relações sociais, familiares e profissionais, configurando um importante desafio para o sistema de saúde e para a sociedade.
2: O projeto teve origem na Câmara dos Deputados e foi aprovado pelo Senado em maio, sob relatoria do senador Flávio Arnes, do PSB do Paraná. A regulamentação pelo Executivo deverá detalhar como esse acompanhamento será oferecido no SUS.
0: E o senador astronauta Marcos Pontes, do PL de São Paulo, defendeu que a avaliação para o exercício da atividade médica seja realizada pelo Conselho Federal de Medicina e não pelo Ministério da Educação, como prevê a medida provisória editada pelo governo federal. A proposta torna obrigatória a aprovação de um exame nacional para exercer a profissão. O texto já está em vigor, mas ainda precisa ser analisado pelo Congresso Nacional.
1: Segundo o parlamentar, a certificação dos profissionais deve ficar sob responsabilidade da entidade que representa a categoria, de forma semelhante ao que ocorre com a Ordem dos Advogados do Brasil. Já o MEC caberia avaliar a formação dos estudantes, além de fiscalizar a qualidade dos cursos de graduação. Para Marcos Pontes, é necessário separar as funções de formação e fiscalização. Ele afirma que o órgão responsável pelo ensino não deve ser o mesmo encarregado de atestar a proficiência dos futuros médicos.
5: A função do Conselho Federal de Medicina é a avaliação dos profissionais. Assim como é feito na advocacia, você tem os cursos de formação de advogados e depois você tem a OAB, para que o profissional possa ser certificado pelos seus pares para poder exercer essa profissão, da mesma forma da medicina.
0: O Supremo Tribunal Federal vai analisar uma proposta de súmula vinculante que pode impedir a criação de despesas públicas ou a concessão de benefícios sem a indicação do impacto no orçamento e da fonte de recursos para custeá-los.
1: O tema repercutiu no Senado. Os detalhes com o repórter Alexandre Campos.
6: Na opinião do senador Eduardo Girão, do Novo do Ceará, o Brasil não precisa escolher entre irresponsabilidade fiscal e ativismo judicial. O caminho correto, na visão dele, é cumprir a Constituição instituição, respeitar a lei de responsabilidade fiscal e preservar o papel de cada poder. Já o senador Oriovisto Guimarães, do PSDB do Paraná, classificou de oportuna a proposta de súmula vinculante.
7: Vem no momento em que o país está ampliando gastos, desrespeitando a lei de responsabilidade fiscal, e é preciso que aqueles que querem que essa lei seja cumprida recorram ao Supremo e que o Supremo tenha um instrumento dessa súmula vinculante para facilitar os julgamentos e para que realmente a lei de responsabilidade fiscal seja respeitada.
6: Para Marcos Pestana, diretor executivo da Instituição Fiscal Independente, órgão vinculado ao Senado, que tem como uma de suas atribuições mensurar o impacto fiscal, especialmente os decorrentes de decisões dos poderes da República, a iniciativa é redundante. Ele explicou que a Constituição e a lei de responsabilidade fiscal já exigem que qualquer gasto extra proposto venha acompanhado de medida compensatória, como corte de despesa ou aumento de tributos.
0: E quem assumir a presidência da República no próximo ano terá pela frente um grande desafio: equilibrar as contas públicas.
1: Um relatório da Instituição Fiscal Independente alerta que, sem medidas de ajuste, a dívida do governo pode alcançar um nível recorde na próxima década. A reportagem é de Douglas Castilho.
8: Segundo a entidade, a instabilidade em alguns dos maiores produtores de petróleo do mundo pressiona a inflação e prejudica o poder de compra das famílias, o que deve levar o Banco Central a manter uma política de juros altos por mais tempo. Assim, o relatório prevê que a inflação feche o ano em 5%, resultado acima do teto da meta, e que a taxa Selic diminua apenas 0,25 ponto percentual. O diretor da IFE, Alexandre Andrade, explicou como todo esse processo acontece na prática, dando o exemplo do diesel.
9: O diesel mais alto vai afetar fretes, custo de transporte de mercadorias, e isso tudo é repassado para os preços finais dos produtos. Então, a depender dos desdobramentos do conflito, isso tende a ser muito ruim para os índices de inflação.
8: Apesar desse aspecto negativo, o Brasil pode se beneficiar em outro ponto, ao menos no curto prazo. Como grande produtor de petróleo, o país aumenta o preço da venda, ganha dividendos pagos pela Petrobras e ainda melhora a arrecadação de tributos, cumprindo a meta fiscal no ano. Mas o relatório reforçou a preocupação com o aumento constante da dívida pública, que, segundo o documento, pode chegar a níveis insustentáveis em 2036.
0: O senador Alci Lucas, do PL do Distrito Federal, destacou a instalação da Frente Parlamentar Mista de Defesa dos Feirantes. Segundo o parlamentar, a iniciativa busca fortalecer a atividade das feiras livres e valorizar os trabalhadores do setor.
1: Alci defendeu ainda projeto de autoria da senadora Leila Barros, do PDT do Distrito Federal, que propõe a criação de regras para garantir que os feirantes que trabalham há pelo menos 5 anos na mesma feira não precisem se submeter à licitação e tenha o direito de transferir o ponto para familiares.
10: Eles estão passando por um momento difícil porque o governo não tem a sensibilidade, está querendo licitar todos os boxes das feiras, quer dizer, os grandes empresários que têm grana vão lá e vão ganhar a licitação.
0: E o fim da escala 6x1 terá sessão de debate temático no Senado. A sessão será no dia 1º de julho. O objetivo é discutir os impactos sociais, econômicos e produtivos da redução da jornada de trabalho.
1: A PEC, aprovada pela Câmara, reduz a carga semanal de 44 para 40 horas, garante 2 dias de descanso e prevê uma implementação gradual ao longo de 14 meses. Repórter Lana Dias.
11: Devem participar do debate especialistas, representantes do governo, do setor produtivo e dos trabalhadores. O presidente do Senado, Davi Alcolumbre, também confirmou a presença da Frente Nacional de Prefeitas e Prefeitos. O senador Randolfe Rodrigues, do PT do Amapá, diz ter expectativas de votar o texto antes do recesso parlamentar.
12: Então nós temos até 17 de julho para votar o fim da 6x1 e a instituição da escala 5x2. Eu estou confiante que antes de entrarmos em recesso nós apreciaremos.
11: Mas o senador Oriovisto Guimarães, do PSDB do Paraná, disse que a proposta não deveria ser votada em período próximo às eleições.
13: E votar essas coisas em período pré-eleitoral é uma loucura. A escala 6x1 é a maior de todas as bombas fiscais que nós podemos aprovar.
11: A proposta de emenda à Constituição que acaba com a escala 6x1 já foi aprovada na Câmara dos Deputados.
1: Hoje, edição de Paula Groba e trabalhos técnicos de João Lira, o Jornal do Senado fica por aqui. Acompanhe agora as notícias da Câmara dos Deputados. Boa noite.
0: Boa noite e até amanhã.

0: e a promoção de eventos do esporte feminino.
1: Propostas ampliam suporte para mulheres grávidas e mães que estudam.
0: Câmara prioriza emissão de documento à vítima de violência doméstica.
1: Parlamentares aprovam novo símbolo para identificação da pessoa idosa.
0: Boa noite. Os deputados aprovaram um projeto que estabelece um novo símbolo nacional para identificar pessoas idosas. O texto pode seguir agora para o Senado, como informa a repórter Sofia Peçanha.
2: A Comissão de Constituição e Justiça da Câmara aprovou o projeto que institui um novo símbolo nacional de identificação da pessoa idosa. Hoje, o símbolo mais conhecido é o desenho de uma pessoa curvada com bengala. Pelo projeto, essa imagem será substituída por um novo símbolo, uma pessoa em pé acompanhada da inscrição 60+. O texto altera o Estatuto da Pessoa Idosa e a Lei de Atendimento Prioritário, para determinar que um novo símbolo seja utilizado em assentos preferenciais no transporte coletivo, vagas de estacionamento, filas e caixas prioritários, além de demais sinalizações destinadas ao atendimento preferencial da população idosa. Na justificativa do projeto, o autor, o deputado Gabriel Nunes, do PSD da Bahia, argumentou que o símbolo atual passa uma imagem negativa e estereotipada do envelhecimento, associando a pessoa idosa à fragilidade e à limitação física. A relatora do projeto, na Comissão de Constituição e Justiça, a deputada Maria do Rosário, do PT do Rio Grande do Sul, afirmou que o país vive uma mudança no perfil da população.
3: Nós estamos cada vez mais velhos, mas nós queremos a longevidade com qualidade de vida. As próprias palavras que a gente usa, parece que a gente fala sobre o mundo produtivo quando não estamos aposentados. E quando estamos aposentados, falamos em inativo.
2: O projeto não muda direitos nem cria novos benefícios para a população idosa, apenas altera a identificação visual. Essa padronização do símbolo, segundo Maria do Rosário, também ajuda no reconhecimento dos direitos da pessoa idosa em diferentes ambientes.
3: Esses símbolos unificados no plano nacional contribuem também para que, independente do letramento da pessoa, a gente olhe para uma vaga de estacionamento, para um espaço, para uma fila e faça cumprir as demais leis, seja na saúde, seja no estacionamento, como eu falei, seja em todas as áreas. Então, eu creio que criar esse símbolo hoje faz uma diferença para um Brasil que quer assegurar dignidade, direitos e respeito, sobretudo, à pessoa idosa.
2: Alguns estados já utilizam o símbolo sugerido em suas regiões, mas agora o projeto institui a imagem como símbolo oficial em todo o país. Aprovado pelas comissões da Câmara, o projeto seguirá para o Senado. Da Rádio Câmara de Brasília, Sofia Peçanha.
4: Segurança Pública.
1: Adilson Barroso, do PL de São Paulo, apresentou o projeto que cria um sistema de alerta por aplicativo para avisar vítimas de violência doméstica sobre a aproximação de agressores monitorados por tornozeleira eletrônica.
0: Adilson Barroso ressalta que a ferramenta permite chamar o serviço de emergência com envio da localização em tempo real, registrando as violações como elemento de prova. Ele acrescenta que, segundo o projeto, o poder público poderá fornecer celular às vítimas atendidas.
4: Votação.
1: Câmara dos Deputados aprovou prioridade na emissão de documentos para mulheres vítimas de violência doméstica. A repórter Júlia Lopes conta como deve funcionar.
5: Mulheres vítimas de violência doméstica que tiverem seus documentos destruídos ou roubados pelo agressor poderão ter atendimento prioritário para emissão de novos documentos. A medida está prevista no projeto de lei do deputado Duda Ramos, do Podemos de Roraima, aprovado pela Comissão de Constituição e Justiça da Câmara dos Deputados. A proposta altera a Lei Maria da Penha e também poderá beneficiar os dependentes da vítima. A mudança busca fortalecer a proteção e a autonomia das mulheres ao reconhecer a importância da documentação pessoal para garantir independência e acesso a direitos. O texto prevê atendimento prioritário em órgãos de identificação civil, cartórios e demais entidades responsáveis pela emissão de documentos com medidas de segurança e proteção da privacidade das vítimas. A regra vale para todos os documentos pessoais da mulher e de seus dependentes. O relator da proposta, deputado Diego Garcia,

0: intenção, subtração ou destruição de documentos da mulher ou de seus dependentes será classificada como violência psicológica contra a mulher. O projeto que garante prioridade na emissão de novos documentos para vítimas de violência doméstica segue agora para análise no Senado. Da Rádio Câmara de Brasília, Júlia Lopes.
1: Direitos Humanos.
2: Projeto que obriga pais agressivos a participar de programa de prevenção de violência pode seguir para o Senado. A repórter Paula Bittar tem os detalhes da proposta.
3: A Comissão de Constituição e Justiça da Câmara aprovou um projeto que obriga pais ou responsáveis que tenham praticado violência contra criança ou adolescente a participar de programas de prevenção desse tipo de agressão. A relatora na CCJ, a deputada Laura Carneiro, do PSD do Rio de Janeiro, disse que o texto se harmoniza com a Constituição Federal, que assegura às crianças com prioridade a proteção integral e o resguardo contra toda forma de negligência, violência, crueldade e opressão. O texto aprovado modifica o Estatuto da Criança e do Adolescente para estabelecer que, uma vez verificada a hipótese de violência física, sexual, psicológica, negligência ou abandono, a autoridade judicial poderá determinar, além do afastamento do agressor da moradia, seu ingresso em programas de prevenção de violência contra crianças ou adolescentes. O autor do projeto, o deputado José Medeiros, do PL de Mato Grosso, disse que a proposta caminha no sentido de trabalhar a saúde mental desses agentes.
4: Um projeto muito importante, porque trata, inclusive, sobre saúde mental. Nós temos vários casos, por exemplo, de violência doméstica em casa com crianças e que chega ao óbito. Esse projeto, ele amplia a atuação do juiz. Ele dá instrumentos para que o juiz possa, não só a questão da pena ali, que ele tem que ser até isso, mas também demandar um tratamento para a saúde mental do pai ou da mãe que estiver envolvido em casos de violência contra crianças.
3: A proposta é que obriga pais ou responsáveis que tenham praticado violência contra criança ou adolescente a participar de programas de prevenção desse tipo de agressão já pode seguir para análise do Senado, a menos que haja recurso para votação antes pelo plenário da Câmara. Da Rádio Câmara de Brasília, Paula Bittar.
1: Justiça.
5: A Câmara aprovou a proibição de candidatura ao Conselho Tutelar de pessoas condenadas por crimes graves. A repórter Fabielle Pires nos conta quais são os casos.
6: A Câmara dos Deputados aprovou uma proposta que proíbe a candidatura ao cargo de Conselheiro Tutelar de pessoas condenadas por crimes graves. Atualmente, para ser integrante de Conselho Tutelar, os candidatos devem ter reconhecida idoneidade moral, mas a lei não lista critérios para esse requisito. Por isso, a deputada Ana Paula Lima, do Partido dos Trabalhadores de Santa Catarina, apresentou a mudança para impedir que condenados por crimes graves não possam concorrer. O Conselho Tutelar é um órgão de fiscalização que busca garantir que crianças e adolescentes tenham seus direitos respeitados. Os membros são eleitos em cada município a cada 4 anos. A relatora da proposta, deputada Laura Carneiro, do PSD do Rio de Janeiro, que foi secretária de Assistência Social, defendeu a importância dos conselheiros tutelares na proteção de crianças e adolescentes que estão em situação de vulnerabilidade. Ela julga que não pode ser conselheiro tutelar qualquer pessoa.
7: Não pode ser conselheiro tutelar aquele que comete um crime, né? Mesmo que ele tenha cumprido a sua pena, ele tem sob a sua tutela aquele delito que foi cometido na sua história.
6: O texto final aprovado foi elaborado pela relatora. Laura Carneiro definiu os crimes graves como aqueles previstos em algumas leis de combate à violência, como a Lei de Crimes Hediondos, crimes violentos previstos na Lei Maria da Penha, além de crimes de injúria contra criança e adolescente, racismo e de improbidade administrativa. O projeto que proíbe a candidatura ao cargo de conselheiro tutelar de pessoas condenadas por crimes graves foi aprovado por todas as comissões e segue agora para análise do Senado. Da Rádio Câmara de Brasília, Fabielle Pires.
1: Economia.
2: Dimas Gadelha, do PT do Rio de Janeiro, apoia o projeto que proíbe a exploração, a oferta e a publicidade de apostas de cota fixa. A proposta revoga a legislação que regulamenta as bets e prevê o bloqueio de plataformas, aplicativos e transações financeiras ligadas à atividade.
5: Dimas Gadelha alerta para o aumento do endividamento das famílias e para os prejuízos à saúde mental associados às apostas online. Segundo ele, a ideia é conter os impactos sociais e econômicos econômicos dessa atividade, prevendo inclusive punições para quem facilitar o acesso a plataformas proibidas.

0: Relações Exteriores.
1: Comissão aprova revogação de confisco de bens de alemães, japoneses e italianos por causa da Segunda Guerra Mundial. A repórter Maria Neves contextualiza a proposta.
2: A Comissão de Relações Exteriores da Câmara aprovou o projeto do deputado Kim Kataguiri, destinado a revogar um decreto de 1942 que tinha por objetivo confiscar bens de alemães, japoneses e italianos. Durante a Segunda Guerra Mundial, de 1939 a 1945, Japão e Itália se alinharam ao governo alemão de Adolf Hitler e formaram o chamado Eixo. No Brasil, o presidente da época era Getúlio Vargas, que ao final do conflito se alinhou aos adversários do Eixo, grupo chamado de Aliança e formado por França, Inglaterra, Estados Unidos e a antiga União Soviética. Foi nesse contexto da guerra que o governo brasileiro editou o decreto agora revogado. Kim Kataguiri ressalta que japoneses, alemães e italianos não tinham nenhuma influência ou participação nas decisões políticas e militares tomadas pelos governos de seus países durante a guerra. Para o deputado, manter o decreto em vigor não faz nenhum sentido e afronta os princípios de justiça e igualdade. Relator do texto, o deputado Luiz Felipe de Orleans e Bragança, do PL de São Paulo, afirma que a norma já era injusta em 1942. Ele ressalta que os imigrantes alemães, japoneses e italianos e seus descendentes jamais deveriam ter sido punidos pelas ações dos governos do Eixo. Hoje, na opinião do parlamentar, o decreto contraria o Estado Democrático de Direito.
3: Na diplomacia, os gestos são muito importantes. Esperamos que a revogação de norma tão cruel sirva como gesto de amizade em face de países tão caros à política externa brasileira e às relações internacionais do país.
2: Ainda em 1946, um decreto do então presidente Eurico Gaspar Dutra devolveu bens e direitos dos cidadãos italianos. As propriedades confiscadas de alemães e japoneses foram restituídas ao longo dos anos. Apesar disso, o decreto de 1942 nunca foi revogado. A última propriedade tomada pelo governo brasileiro na época era uma escola japonesa localizada em Santos, no litoral de São Paulo. Em 2018, o prédio foi devolvido à Associação Japonesa de Santos como parte das comemorações dos 110 anos da imigração japonesa para o Brasil. Os bens não reclamados foram incorporados ao patrimônio da União. O projeto que revoga decreto de Getúlio Vargas que confiscava bens de alemães, japoneses e italianos ainda será analisado pela Comissão de Constituição e Justiça. Da Rádio Câmara de Brasília, Maria Neves.
0: Educação.
4: Propostas ampliam a rede de apoio para grávidas e mães que estudam. A reportagem é de José Carlos Oliveira.
5: As comissões da Câmara dos Deputados analisam 5 projetos de lei que ampliam o apoio a estudantes grávidas em período pós-parto ou que estejam amamentando. A intenção é criar condições nas escolas e universidades para que elas possam se manter nos cursos normalmente. A relatora, a deputada Cris Tonietto, do PL do Rio de Janeiro, apresentou o texto consolidado das propostas nas comissões da Mulher e de Previdência e Assistência Social.
6: A gente sabe que tem um momento que é muito sagrado para a mulher, que é justamente a maternidade. Agora, também não é justo que uma mulher, justamente por estar grávida, por estar passando pelo período depois, no caso, puerpério, parto, que ela tenha ali algum tipo de cerceamento dos seus direitos, né? E principalmente esse vínculo materno-infantil. O projeto, ele promove um acolhimento, ele viabiliza a oportunidade para que a mulher possa ter o seu direito à educação assegurado.
5: O texto altera a Lei de Diretrizes e Bases da Educação Nacional para garantir adaptações necessárias necessárias nas instituições de ensino. A lei que regula os exercícios escolares em casa também ganha novas regras específicas para essas estudantes, sobretudo em relação a acompanhamento pedagógico e material didático. Cristo Nieto cita outros benefícios.
6: Às vezes a flexibilização de prazos administrativos, é que ela possa entregar eventualmente a monografia com um tempo um pouquinho mais dilatado, porque é uma questão de direito. Então, no ambiente acadêmico, a gente precisa de oferta mesmo, de espaços que possa a mulher amamentar o seu bebê, que ela possa, de repente, trocar uma fralda do bebê, se ela tiver que, por alguma razão, levar esse bebê, eventualmente, questões de acesso remoto para esta mulher, para que ela tenha a possibilidade de não deixar e não negligenciar, em hipótese alguma, a sua vocação primária, que é justamente a maternidade, mas também sem sacrificar, de alguma forma, os seus sonhos, os seus projetos.
5: De acordo com o texto, os mesmos direitos serão garantidos às estudantes que adotarem uma criança ou receberem guarda judicial para adoção. Nesses casos, o prazo do benefício é limitado a 120 dias, o mesmo da licença maternidade. A proposta ainda vai passar pela análise das comissões de educação e de Constituição e Justiça. Da Rádio Câmara de Brasília, José Carlos Oliveira.
0: Saúde.
1: O projeto de Florentino Neto, do PT do Piauí, garante que laudos, exames e relatórios médicos emitidos por profissionais da rede privada sejam aceitos pelo SUS. De acordo com o texto, os documentos poderão ser usados para encaminhamentos, regulação de consultas e continuidade de tratamentos na rede pública.
4: Florentino Neto acredita que a medida evita a repetição de consultas e exames já realizados. Segundo o deputado, o objetivo é reduzir a burocracia e acelerar o acesso dos pacientes a diagnósticos e a atendimentos especializados.
1: O projeto que busca ampliar a promoção de grandes eventos de esporte feminino avança na Câmara. A repórter Silvia Munhato tem os detalhes.
7: A Comissão de Esporte da Câmara aprovou o projeto para obrigar as entidades esportivas responsáveis pela organização de grandes eventos a adotar medidas de promoção do esporte feminino. A ideia é melhorar a visibilidade institucional, o acesso a estruturas esportivas adequadas e o desenvolvimento de categorias de base e formação profissional feminina. A proposta original da deputada enfermeira Rejane, do PCdoB do Rio de Janeiro, tratava do fortalecimento do futebol feminino com várias medidas para garantir a igualdade de gênero. A relatora, deputada Nélia Aquino, do Podemos de Minas Gerais, alterou a proposta, retirando alguns pontos que, segundo ela, já constam da Lei Geral do Esporte, e aproveitou para ampliar o alvo da proposta para todos os grandes eventos esportivos, não apenas o futebol. A deputada enfermeira Rejane apoiou as mudanças.
8: Quanto mais a gente consiga aprimorar uma proposta legislativa para valorizar, né, as mulheres, e eu tenho muita luta também com mulheres negras, com a população LGBT, enfim, eu acho que a gente tem que ir à frente, não dá para retroceder.
7: O projeto que trata da promoção da participação feminina em grandes eventos esportivos será analisado agora pelas comissões de defesa dos direitos da mulher, de finanças e tributação e de Constituição e Justiça. Da Rádio Câmara de Brasília, Silvia Minhato.
4: O projeto reconhece as seleções brasileiras masculina e feminina de futebol como manifestação da cultura nacional e símbolo da identidade brasileira. Autor da proposta, Hélio Lopes, do PL do Rio de Janeiro, destaca o papel histórico das equipes na formação da memória e do sentimento de pertencimento dos brasileiros.
1: O texto ressalta tanto a trajetória da seleção masculina quanto a contribuição da seleção feminina para a valorização do futebol. Segundo Hélio Lopes, as duas equipes ajudam a projetar a imagem do Brasil no exterior e reforçam uma referência esportiva e cultural.
4: Termina agora o Jornal Câmara dos Deputados, produzido pela Rádio Câmara, com trabalhos técnicos de Wellington Teles e apresentação de Tércia Guimarães e Luciana Vieira. Uma boa noite para você.
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11: 20 horas e 1 minuto.

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9: 20 horas e 2 minutos.
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11: Oi, turma da Barra Limpa. A vocês o nosso abraço, o nosso carinho. Mais uma vez estamos juntos em mais uma edição do nosso Nos Embalos da Jovem Guarda. Vocês vão curtir conosco as músicas dos anos 60. É muita coisa boa para todos nós. Vamos lá, pessoal.

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3: Dene Dino é uma dupla musical brasileira formada inicialmente pelos cantores e compositores José Rodrigues da Silva, o Dene, e o Décio Scarpelli, o Dino. A dupla se conheceu em Santos em 1956 e no final da década de 1950 formavam os Boas Pintas, que cantavam nas rádios e boates. Nos anos 60, convidados para participar dos programas de televisão de Hugo Santana, adotaram os codinomes de Dene e Dino e, na época, gravaram o primeiro compacto em 1966 com a música Coruja, que obteve grande sucesso.

0: abrindo o nosso Nos Embalos da Jovem Guarda, você escutou Beth Carvalho e Golden Boys, Andança, Ed Wilson, Sandra, Cláudio Fontana, Não Toco Mais Minha Guitarra, Gianni, Não Saberás. Depois relembramos Deni Dino, Pra Ver Você Chorar, e Eduardo Araújo, Rua Augusta.
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2: Erasmo Carlos, nome artístico de Erasmo Esteves, nascido no Rio de Janeiro em 5 de junho de 1941, é um cantor e um dos melhores compositores do Brasil. Sua parceria com Roberto Carlos certamente é a de maior sucesso na história da música popular brasileira, tanto em termos de venda quanto em regravações, feitas por artistas de todo o Brasil e do exterior também. E uma delas, Erasmo interpreta agora especialmente para você.

0: nesse segundo bloco do Nos Embalos da Jovem Guarda, você ouviu Elizabeth, para começo de assunto, Gerra Adriane, ainda, Erasmo Carlos, sentado à beira do caminho, José Roberto, cintura fina. Depois escutamos dois grandes sucessos de Renato e seus Blue Caps, Esqueça e Perdoe, e Não Vá Embora Sem Me Dizer.
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Roberto Carlos canta agora seus grandes sucessos da Jovem Guarda.